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0: 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São 2 horas. 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

São 3 horas. 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

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São 4 horas. 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

0: 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São 7 horas. 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
1: Edição de Sofia Simões, bom dia.
2: Muito bom dia. A Autoridade Regional de Saúde dos Açores revelou que foi confirmada a presença de norovírus em casos de gastroenterite aguda registados na ilha de São Miguel. No entanto, em comunicado, a ARS referiu que a situação não constitui motivo para alarme e também não existe evidência que permita associar os casos à água da rede pública de abastecimento devido à situação. Foi determinada a adoção de medidas reforçadas de prevenção e controle da infecção em estruturas residenciais para pessoas idosas, creches, estabelecimentos de ensino e outras instituições comunitárias. O Ministério da Saúde conta ter identificadas até ao final de novembro as novas urgências de âmbito regional, admitindo que a ortopedia em Lisboa e Val do Tejo é uma das respostas a considerar nesse processo. Segundo fonte do Ministério, a agência Lusa, a atual rede nacional de urgência e emergência, assenta numa arquitetura definida há mais de uma década, com classificação dos serviços de urgência consolidada em 2015. Num despacho publicado em junho, a ministra Ana Paula Martins determinou a revisão da atual rede de mais de 160 serviços de urgência. No início deste ano, entraram em funcionamento as duas primeiras urgências regionais do país, em Loures e na Península de Setúbal. A Polícia Judiciária quer ouvir André Ventura e os deputados do Chega, Paulo Seco e Francisco Gomes, como testemunhas no âmbito da investigação ao alegado assalto ao gabinete do presidente do partido na Assembleia da República. A informação foi avançada pela SIC Notícias ontem à noite. O partido revelou ainda que Ventura pediu para ser constituído assistente no processo. Os pedidos de

0: levantamento da imunidade parlamentar foram enviados pelo Ministério Público para a 15ª Comissão da Assembleia da República. Só depois da decisão parlamentar poderão André Ventura, Paulo Seco e Francisco Gomes ser formalmente inquiridos pela Polícia Judiciária no âmbito do processo. Na sequência do episódio, o Ministério Público abriu o inquérito ao alegado roubo. Quase um mês depois da entrada de milhares de migrantes em Ceuta, começam a ser ouvidos no Parlamento Espanhol esta terça-feira vários governantes chamados a dar explicações sobre a resposta migratória na cidade autónoma. A Ministra da Defesa Espanhola é a primeira a ser ouvida. Já o Primeiro-Ministro espanhol, Pedro Sánchez, convocou para esta terça-feira uma reunião do Conselho de Segurança Nacional, onde deverá declarar a crise migratória em Ceuta como situação de interesse para a segurança nacional e criar um comando único para coordenar a resposta. O encontro realiza-se quase um mês depois de pelo menos 72 mil pessoas terem entrado ilegalmente na cidade autónoma espanhola. A maioria dos migrantes regressou quase de imediato a Marrocos, mas outros milhares, incluindo pelo menos 2.500 menores não acompanhados, continuam no enclave espanhol. Entretanto, segundo um porta-voz do Executivo da Comissão Europeia, o Governo de Espanha solicitou formalmente a Bruxelas financiamento para a ajuda de emergência para fazer face à crise migratória em Ceuta. No pedido, o Governo espanhol inclui medidas para reforçar a proteção das fronteiras e das infraestruturas relacionadas com a segurança. O número de mortos devido aos sismos que atingiram a Venezuela há 2 meses ultrapassou 6.500, segundo o mais recente balanço oficial, mais 71 mortes em comparação com o relatório da semana passada. Entre os mortos há pelo menos 138 portugueses e luso-descendentes. As autoridades ainda não divulgaram números sobre pessoas desaparecidas, enquanto as buscas por corpos continuam na região mais afetada, o estado costeiro de La Guaira, no norte do país. Os sismos de magnitude 7.2 e 7.5 ocorreram a 200 quilómetros de Caracas, com menos de um minuto de intervalo, e foram seguidos por centenas de réplicas, de acordo com o Serviço Geológico dos Estados Unidos. O tufão Narra obrigou a retirar mais de 54 mil pessoas no sul da China, após provocar chuvas torrenciais e inundações. Há muitas estradas cortadas, linhas ferroviárias que não funcionam e localidades que só estão acessíveis por barco. As autoridades prevêem que o núcleo do tufão atinja a região até amanhã. Segundo a televisão estatal chinesa CCTV, a tempestade afetou pelo menos 61 mil pessoas na região de Guangxi, das quais 54 mil foram retiradas de forma preventiva para evitar riscos. O Vietnã foi também atingido pelo tufão. No futebol, o Gil Vicente conseguiu ontem o segundo triunfo em 2 jogos na Primeira Liga, ao bater em casa o Lanterna Vermelha Casa Pia por 2-0, em encontro da 3ª jornada. Na classificação, o Gil Vicente ascendeu ao 5º lugar, com 6 pontos, enquanto o Casa Pia é a única equipa a 0, com nenhum gol marcado e 10 sofridos, seguindo em 18º e último lugar. A informação está de regresso às 7h30. Até já.
1: Até já, Sofia, 7h04.
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0: Muito bom dia, seja bem-vindo. Manhã de terça-feira, 25 de agosto, uma terça-feira que continua com a possibilidade de aguaceiros fracos, menos se comparado com o dia de ontem. Vento moderado, quanto a máximas, 22 graus para o Porto, 24 para Lisboa, 25 para Setúbal e Faro. Sim, trata-se do mês de agosto. Terça-feira, dia 25, fico por aí, 7h10. Daqui a pouco temos Praça da Alegria para conferir. Para já, escutemos a voz de Alexandra com Gaivota.

Muito bom dia, são 7h15, daqui a pouco vamos até à Praça da Alegria, mas para já tempo ainda para escutar Túnica Negra, Frei Hermano da Câmara.

0: Agora sim, prepare-se. Aqui vamos nós, 7:17.
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0: E quando estava há pouco a tentar decidir qual o melhor caminho para esta primeira edição da Praça da Alegria, rimo sozinha com a palermice que selecionei precisamente para trazer neste primeiro momento. Sabe qual é o cão que sabe voar? O falcão.
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0: presença muito aguardada na edição deste ano do Festival Caixa Alfama, que acontece já no próximo mês de setembro, dias 11 e 12 de setembro. Raquel Tavares, escutámo-la aqui com Trigueirinha. 7h21, vamos a contas. Daqui a pouco em escuta, Lina com Rodrigo Cuevas, O Que Temo e O Que Desejo.
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Terça-feira, 7h28, daqui a pouco vamos espreitar os títulos das capas dos jornais desta manhã pela Rua da Imprensa com Sofia Simões. Antes disso, Francisco Salvador Barreto em escuta com Folhas Caídas.

0: E poderia parecer que falava do dia de hoje em relação a folhas caídas e o outono, mas não. Estamos no verão. Agosto, 25 de agosto.
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0: E é preciso

0: reduzido hoje em relação a folhas caídas e o outono, mas não. Estamos no verão. Agosto, 25 de agosto.
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0: E é preciso

Forte, Teresinha Landeiro aqui em escuta nos últimos minutos pelo seu Bom Dia Amália, 91.0 Porto, 92.0 Lisboa, 100.6 Setúbal e para todo mundo em amália.fm. Fique por aí, daqui a pouco temos síntese informativa para conferir com Sofia Simões. Até lá, em escuta fica Pica do 7, António Zambujo.

0: São 8:30.
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0: Em formato síntese com Sofia Simões, bom dia.
2: Muito bom dia. 4 pessoas ficaram hoje feridas, uma das quais com gravidade, na sequência de um atropelamento na Oura, em Albufeira, numa zona de bares que está cortada ao trânsito. A informação foi avançada à agência Lusa por fonte da Proteção Civil do Algarve. A Autoridade Regional de Saúde dos Açores revelou que foi confirmada a presença de norovírus em casos de gastroenterite aguda registados na ilha de São Miguel. No entanto, em comunicado, a ARS referiu que a situação não constitui motivo para alarme e também não existe evidência que permita associar os casos à água da rede pública de abastecimento. Quase um mês depois da entrada de milhares de migrantes em Ceuta, começam a ser ouvidos no Parlamento Espanhol vários governantes chamados a dar explicações sobre a resposta migratória na cidade autónoma. A ministra da Defesa Espanhola é a primeira a ser ouvida. Já o primeiro-ministro espanhol, Pedro Sánchez, convocou para esta terça-feira uma reunião do Conselho de Segurança Nacional. Entretanto, segundo um porta-voz do Executivo da Comissão Europeia, o governo

governantes chamados a dar explicações sobre a resposta migratória na cidade autónoma, a ministra da Defesa espanhola é a primeira a ser ouvida. Já o primeiro-ministro espanhol, Pedro Sánchez, convocou para esta terça-feira uma reunião do Conselho de Segurança Nacional. Entretanto, segundo um porta-voz do Executivo da Comissão Europeia, o governo

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0: São 9:13.
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0: Está na altura de voltarmos ao compêndio das piadas secas. Sabe qual a parte do carro que foi criada no Antigo Egito? Os faróis.
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0: Foi editado em 2023 o álbum Uma Mulher na Cidade, álbum de Miranda, Marta Miranda, por onde encontra, por exemplo, Alfama, a proposta que por aqui passou nos últimos minutos. Muito bom dia, boa terça-feira. Vamos a contas. Daqui a pouco em escuta, Marco Rodrigues.
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A rima mais bonita, a voz de Marco Rodrigues, aqui também, com passagem pelo seu Bom Dia Amália. Muito bom dia, fico por aí, tempo agora para escutar um dos novos temas de Cuca Roseta. Chama-se Também Te Amo.

Está ligado à sua Rádio Amália. Obrigada por estar desse lado. Daqui a pouco temos Síntese Informativa em antena com edição de Sofia Simões. Até lá. Há tempo ainda para escutar Fado Vestido de Fado, a Namora.

0: São 9:30.
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0: Em formato síntese com Sofia Simões, bom dia.
2: Muito bom dia. Afinal, são todos os feridos, um dos quais grave, que resultaram do atropelamento esta madrugada na Oura, em Albufeira, numa zona de bares. A atualização foi feita à agência Lusa por Fonte da GNR. O condutor, um homem de 35 anos de nacionalidade portuguesa, foi detido e apresentava uma taxa de 1,29 gramas de álcool por litro no sangue. O suspeito deverá ser presente hoje a tribunal. 10 pessoas morreram e 2.876 acidentes foram registados durante a Operação Taxa Zero ao Volante, segundo um comunicado divulgado hoje pela Autoridade Nacional de Segurança Rodoviária, GNR e PSP. Entre 18 e 24 de agosto foram ainda registados 60 feridos graves e quase 950 ligeiros. A investigação aos alegados casos de tortura na esquadra da PSP do Rato, em Lisboa, vai prolongar-se por mais 6 meses, isto depois de o processo ter sido considerado de especial complexidade, segundo o Jornal Expresso. O processo conta atualmente com 23 arguídos, todos agentes da PSP. Quase um mês depois da entrada de milhares de migrantes em Ceuta, começam a ser ouvidos no Parlamento Espanhol vários governantes chamados a dar explicações sobre a resposta migratória na cidade autónoma. A ministra da Defesa espanhola é a primeira a ser ouvida. Já o primeiro-ministro espanhol, Pedro Sánchez, convocou para esta terça-feira uma reunião do Conselho de Segurança Nacional. Entretanto, segundo um porta-voz do Executivo da Comissão Europeia, o governo de Espanha solicitou formalmente a Bruxelas financiamento para ajuda de emergência para fazer face à crise migratória em Ceuta. O presidente do Conselho Europeu, António Costa, inicia esta terça-feira um périplo pelas capitais europeias para angariar apoios para aprovar o próximo orçamento europeu. O objetivo é criar condições para que o próximo quadro financeiro plurianual tenha luz verde até ao final deste ano. Estas e outras notícias a desenvolver às 10. Até já.
0: Até já.
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Murico da Rita, a voz de Amália, quem escuta nos últimos minutos nesta manhã de terça-feira. Pelo seu bom dia, Amália, seguimos com Carminho, um dos nomes que integra o cartaz do Festival Caixa Alfama, que vai acontecer já nos próximos dias 11 e 12 de setembro. Aqui em escuta fica Lá Vai Lisboa.

0: E por aqui seguimos, qual papoila saltitante. Primeiro com Carminho, lá vai Lisboa, depois a Janela do Peito, André Batista, dois dos nomes que pode escutar ao vivo na edição deste ano do Festival Caixa Alfama, que, relembro, vai acontecer dias 11 e 12 de setembro no coração de Alfama. Fique por aí, daqui a pouco vamos conferir mais uma das escolhas do encenador Jorge Gomes Ribeiro para os fados da minha vida.
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7: Olá, eu sou o Jorge Ribeiro e estou no programa Os Fados da Minha Vida para escolher dos fados mais impactantes que eu tenho ouvido nos últimos anos.
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7: E eu nunca hei de esquecer a maneira perentória, afável, mas perentória, poderosa, como ela, à minha frente, definiu os tempos de tabela de ensaios dentro do Crioula, que é um monumento nacional, em frente a um comodoro e a um almirante da Marinha Portuguesa, que só lhe diziam: sim, Teresa, esteja a descansar. Eles, cavalheiríssimos, esteja a descansar, assim, vai ser cumprido dessa maneira. Sim, mas vai, não vai? É que eu peço a vossa atenção, porque eu tenho que ter a certeza. E conseguiu tudo o que estava a pedir da Marinha Portuguesa. E nunca mais me esqueço desta
0: pode
7: aventura.
0: Pode ser uma questão de atitude.
7: É uma questão de atitude, é uma questão de atitude vencedora, de confiança. E isso, sem dúvida, ela tem.
0: Muito bem. Honra feita também a Tete e ao seu trabalho incansável ao longo do seu
7: percurso. Com as crianças e tudo.
0: Do seu percurso. E está na altura de partilharmos mais uma das tuas escolhas, Jorge. Qual será?
7: Já que estamos a falar dali das proximidades de Alfama, pode ser um fado que a minha mãe ouvia muito, que era da Ada de Castro, que eu acho que se chama Alfama.

com uma memória muito especial. A Rosa de Alfama, Ada de Castro, uma das escolhas do encenador, fundador da Companhia da Esquina, companhia de teatro que vai estrear já no próximo dia 2 de setembro a peça Lote 19, Felicidade por Metro Quadrado, vai estrear no Teatro Variedades em Lisboa. Jorge Gomes Ribeiro, meu convidado então esta semana pelos Fados da Minha Vida, conversa na íntegra no ar, sexta-feira, depois das 10 da noite. Agora é com Hélder Moutinho que seguimos A Minha Cor.

A rua mais lisboeta, antena nos últimos minutos nesta manhã de terça-feira. Fique por aí, estamos a 9 minutos das 10. Cidália Moreira traz agora Fiz do Fado a Minha Sorte.

Vamos a caminho das 10 notícias para conferir daqui a pouco com Sofia Simões. Um dos temas a desenvolver, afinal são 12 os feridos, um dos quais grave, que resultaram do atropelamento esta madrugada na Oura Albufeira, numa zona de bares. Tema então a desenvolver daqui a pouco, à hora certa, nas notícias. Até lá, tempo ainda para lembrar Pomba Branca, na voz de Max.

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1: Edição de Sofia Simões. Bom dia.
2: Muito bom dia. O Ministro da Administração Interna condenou esta manhã o atropelamento em Albufeira, numa zona de bares, no Algarve. Luís Neves lamentou e condenou o atropelamento que feriu 10 civis e 2 militares. O porta-voz da Guarda Nacional Republicana, Carlos Canatário, adiantou que dos 12 feridos, uma jovem sofreu ferimentos graves e os restantes, onde se incluem então 2 militares da Guarda, tiveram ferimentos ligeiros. O condutor, um homem de 35 anos de nacionalidade portuguesa, foi detido e apresentava uma taxa de 1,29 gramas de álcool por litro no sangue. O suspeito deverá ser presente ainda hoje ao Tribunal Judicial competente para a aplicação das respectivas medidas de coação. 10 pessoas morreram e 2.876 acidentes foram registados durante a Operação Taxa Zero ao Volante. Segundo um comunicado divulgado hoje pela Autoridade Nacional de Segurança Rodoviária, GNR e PSP, entre 18 e 24 de agosto foram ainda registados 60 feridos graves e quase 950 ligeiros. Face a igual período do ano passado, verificaram-se mais 115 acidentes, mas menos 4 vítimas mortais, uma redução de 28,6%. Por outro lado, segundo a nota divulgada, esta terça-feira o número de feridos graves aumentou 50%, com mais 20 casos, enquanto os feridos leves cresceram 4,6%, correspondendo a mais 42 pessoas. A investigação aos alegados casos de tortura na esquadra da PSP do Rato em Lisboa vai prolongar-se por mais 6 meses, isto depois de o processo ter sido considerado de especial complexidade, segundo o jornal Expresso. O processo conta atualmente com 23 arguidos, todos agentes da PSP, 7 estão em prisão preventiva e 4 cumprem prisão domiciliária, estando em causa suspeitas de crimes que incluem tortura, violação, agressões graves e outros tratamentos cruéis. O Ministério Público que diz que o número de agentes envolvidos poderá ser bastante superior ao inicialmente previsto e admite que ainda existem suspeitos por deter. O processo investiga alegadas torturas e violações a pessoas vulneráveis, como toxicodependentes e sem-abrigo, na sua maioria estrangeiros, na esquadra do Rato em Lisboa. Muitos dos abusos foram filmados e partilhados em grupos de WhatsApp com dezenas de outros agentes. O Governo de Espanha solicitou formalmente a Bruxelas financiamento para a ajuda de emergência para fazer face à crise migratória em Ceuta. Segundo um porta-voz do Executivo da Comissão Europeia, no pedido, o governo espanhol inclui medidas para reforçar a proteção das fronteiras e das estruturas relacionadas com a segurança. E quase um mês depois da entrada de milhares de migrantes em Ceuta, começam a ser ouvidos no Parlamento Espanhol esta terça-feira vários governantes chamados a dar explicações sobre a resposta migratória na cidade autónoma. A ministra da Defesa espanhola é a primeira a ser ouvida. Já o primeiro-ministro espanhol, Pedro Sánchez, convocou para hoje uma reunião do Conselho de Segurança Nacional, onde deverá declarar a crise migratória em Ceuta como situação de interesse para a segurança nacional e criar um comando único para coordenar a resposta. O encontro realiza-se quase um mês depois de pelo menos 72 mil pessoas terem entrado ilegalmente na cidade autónoma espanhola. A maioria dos 72 mil migrantes regressou quase de imediato a Marrocos, mas outros milhares, incluindo pelo menos 2.500 menores não acompanhados, continuam no enclave espanhol. O presidente do Conselho Europeu, António Costa, inicia esta terça-feira um périplo pelas capitais europeias para angariar apoios para aprovar o próximo orçamento europeu. O objetivo é criar condições para que o próximo quadro financeiro

0: financeiro plurianual tenha luz verde até ao final deste ano. As negociações vão incidir sobre o montante global e a forma como devem ser repartidos os fundos europeus nos próximos 7 anos. A ronda começa esta terça-feira com António Costa a deslocar-se a Bratislava, onde irá reunir-se com o primeiro-ministro eslovaco. Segue depois para Tallinn para um encontro com o primeiro-ministro estónio. A informação está de regresso às 11. Até já.
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0: E se não foram o carapau e a sardinha que por aqui passaram nos primeiros minutos pela voz de Amália?
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0: Resta saber se, no caso do carapau, se tratava de um carapau de corrida. Muito bom dia, boa terça-feira. Este é o seu Bairro Alto, que consigo fica até bem perto do meio-dia. Para hoje, a previsão do estado do tempo volta a falar num dia cinzento, com previsão de aguaceiros fracos, vento moderado, máximas de 22 graus para Porto, 24 para Lisboa, 25 para Setúbal e Faro. Fico por aí, seguimos com Canto, proposta de Sara Correia, depois Fado da Internet. Carlos Zell.

Tido alguns problemas na nossa emissão online em amalia.fm. Estamos a tentar tudo para que em breve esteja tudo resolvido. Fique por aí, seguimos nesta manhã de terça-feira pelo seu bairro alto com Cajó Soares, ele que vai levar os seus sopros e guitarradas a palco no auditório Senhora Boa Nova no Estoril no próximo dia 5 de setembro, às 9 da noite, aqui em Escuta Fica a Minha Paixão.

0: Já sabe que a Jô Soares tem então concerto marcado para o próximo dia 5 de setembro no Auditório Senhora Boa Nova, no Estoril. Muito bom dia, boa terça-feira. Daqui a pouco, pelo seu bairro alto, vamos conferir o Dicionário do Fado com Antonieta Lopes da Costa. Antes disso, vão por aqui passar as vozes de Aldina Duarte e Micael Salgado.
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2: Letra M, Mafalda Arnoux. A voz é o fio condutor das emoções que passa a cantar. Para Mafalda Arnoux, a música é o seu diário. Nela escreve, através da voz, o diário imaginário que partilha com o seu público. A fadista nasceu na capital em 1974, mas ao contrário de muitos artistas da sua geração, foi já enquanto adulta que soltou o seu talento adormecido. Deixou a medicina veterinária de parte e foi o acaso que a levou a cantar nas casas de fado lisboetas. Em 1995, percebeu em definitivo que o seu destino passava mesmo pelo fado, ao subir ao palco do Teatro São Luís para atuar com João Braga. Em 1999, lançou o seu primeiro disco em nome próprio e hoje é uma das fadistas e compositoras mais talentosas da sua geração. Em 2008, com o disco Flor de Fado, expandiu a sua voz ao estrangeiro e em 2010 deu a conhecer o álbum Fadas, em homenagem às figuras femininas mais icónicas do fado tradicional. A voz, diz a crítica, é doce, refrescante, com sentimento para dar e vender.

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Mais uma proposta em escuta pelo seu Bairro Alto nesta manhã de terça-feira. Obrigada por estar desse lado. Eu fico por aqui até bem perto do meio-dia. Ora, há pouco escutámos Aldina Duarte, agora Cátia Guerreiro, são dois dos nomes que vai poder escutar ao vivo no Festival Caixa Alfama, que acontece dias 11 e 12 de setembro. Cátia Guerreiro, é com ela que seguimos em escuta O Teu Encanto.

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Foram mais duas propostas para a primeira hora do passeio de hoje pelo seu bairro alto. O primeiro, Telmo Pires, sem peso ou medida. Juntámos as palavras bem medidas na voz de Gisela João em Vejam Bem. Boa terça-feira, esta é a sua Rádio Amália. Obrigada por estar desse lado. Vamos seguir com Faso dos Cheirinhos, Carlos do Carmo.

Estamos assim praticamente no final desta primeira hora do seu Bairro Alto de hoje. Na próxima hora vou ter comigo um convidado muito especial, o ator João Tempera, ele que é também um dos fundadores do projeto Aletria, Biblioteca Itinerante, que apresenta agora mais um projeto. Aliás, é precisamente sobre esse novo projeto que vamos falar. Compasso para parar, de que se tratará? Ora, ficaremos a saber melhor depois das 11. Fique por aí, até bem perto das notícias à hora certa. Há tempo ainda para escutar Barco Negro na voz de Marisa.

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1: Edição de Sofia Simões, bom dia.
2: Muito bom dia. O Ministro da Administração Interna condenou hoje o atropelamento em Oura, em Albufeira, no Algarve. Num comunicado enviado à Agência Lusa e publicado nas redes sociais, prometeu que as circunstâncias do sucedido vão ser integralmente apuradas pelas autoridades competentes, segundo Luís Neves. Já o Presidente da Câmara de Albufeira referiu que o atropelamento ocorrido esta madrugada foi um ato isolado. Rui Cristina, em declarações à Agência Lusa, sublinhou que a cidade foi reforçada a nível policial, nomeadamente na Rua da Oura, cujos acessos estão todos interditados com baias de segurança através do programa Noite Segura. O autarca assegurou que o município está disponível para prestar o apoio necessário aos feridos e às famílias. Do atropelamento, 10 jovens entre os 18 e 22 anos ficaram feridos, um dos quais em estado grave, e 2 militares também sofreram ferimentos. O condutor de 35 anos tentou a fuga depois de uma ordem de paragem apresentava, aliás, de uma taxa de álcool no sangue de 1,29 gramas por litro. O suspeito deverá ser presente ainda hoje ao Tribunal Judicial competente para a aplicação das respectivas medidas de coação. A investigação aos alegados casos de tortura na esquadra da PSP do Rato em Lisboa vão prolongar-se por mais 6 meses, isto depois de o processo ter sido considerado de especial complexidade. Segundo o jornal Expresso, o processo conta atualmente com 23 arguidos, todos agentes da PSP, 7 estão em prisão preventiva e 4 cumprem prisão domiciliária, estando em causa suspeitas de crimes que incluem tortura, violação, agressões graves e outros tratamentos cruéis. O Ministério Público diz que o número de agentes envolvidos poderá ser bastante superior ao inicialmente previsto e admite que ainda existem suspeitos por deter. O processo investiga alegadas torturas e violações a pessoas vulneráveis, como toxicodependentes e sem-abrigo, na sua maioria estrangeiros, na esquadra do Rato, em Lisboa. Muitos dos abusos foram filmados e partilhados em grupos de WhatsApp com dezenas de outros agentes. Na última década, Portugal perdeu 88 mil alunos, cerca de 5,2% da sua população estudantil. Agora são pouco mais de 1,6 milhões de estudantes. Se olharmos para o número de escolas, Portugal tem também menos 896. No entanto, entre o público e o privado há diferenças. Só no secundário as instituições privadas ganharam quase 17 mil alunos, mais 21% nos últimos 10 anos. E valem 25% do total daquele grau de ensino, segundo avança o Jornal Público. No mesmo período, o número de alunos no ensino público caiu em mais de 24 mil alunos. A Comissão Europeia voltou hoje a afastar a criação de um imposto ao nível da União Europeia para tributar os lucros extraordinários das empresas petrolíferas. A informação foi avançada à Agência Lusa por fonte oficial do Executivo Comunitário. A posição de Bruxelas surge depois de um novo pedido de Portugal e 5 outros países para que a União Europeia avance com um mecanismo comum de tributação dos lucros extraordinários das empresas petrolíferas. A iniciativa surge num momento de pressão pelo impacto da subida dos custos energéticos no poder de compra das famílias e nos custos das empresas. João Tempera é o convidado da próxima hora do programa Bairro Alto, aqui na Rádio Amália. Vem falar do projeto Compasso para Parar, concertos pop-up da Biblioteca Itinerante A Letria, concertos que vão ter lugar na cidade de Almada entre este mês e outubro. A informação está de regresso ao meio-dia. Até já.
3: Até já.
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0: Gaivota, a voz de Amália, no início da segunda hora da edição de hoje do seu Bairro Alto.
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0: Muito bom dia, boa terça-feira, terça-feira 25 de agosto, um dia cinzento com a previsão ainda de aguaceiros fracos, vento moderado, máximas de 22 graus para o Porto, 24 para Lisboa, 25 para Setúbal e Faro. Seguimos com Meu Fado, a voz de Beatriz Felício.

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1: Primeiro, Beatriz Felício, juntamos Ricardo Ribeiro aqui com o Viravoltas e ambos vão estar ao vivo em palco no Festival Caixa Alfama. Fique por aí, boa terça-feira. Memória agora para Beatriz da Conceição.

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3: Está na altura, então, e tal como prometido, de ficarmos a conhecer este novo projeto que nos chega via a Letria, a Biblioteca Itinerante, que foi criada aqui por um grupo de amigos, um pequeno grupo de amigos de Almada. João Tempera é um desses amigos e é quem está comigo aqui em estúdio. Olá, bom dia.
4: Olá, bom dia, Catarina. Bom dia, bom dia a todos e todas. Como estão?
3: Bem-vindo. Bem-vindo de regresso. Como estás?
4: Sim, regressa, é sempre um prazer encontrar-te aqui com esse teu sorriso, contagiando essa alegria.
3: Pronto, alegria possível, não é? Derivado a fatores diversos.
4: Com um sol deste, assim baixo, um céu baixo, como dois, mas continua-se.
3: Pronto, pormenores não interessa nada. Bom, João, olha, vamos começar por aí, antes de passarmos ao Compasso para Parar, que é este novo projeto da Letria. Eu começava precisamente por te perguntar, por um balanço, se calhar, destes primeiros anos de vida da Letria. Nós tivemos a oportunidade de falar na altura em que a Letria começou, e entretanto já nos cruzámos por diversas vezes com outros tantos quilómetros também deste maravilhoso projeto que tem vindo a ganhar forma. Como é que têm corrido estes primeiros anos da Letria, João?
4: Sim, já faz 4 anos que começámos este projeto. Estivemos aqui pela primeira vez há 4 anos atrás, e este é um projeto que tem crescido muito, porque não só porque a equipa que está por trás deste projeto está muito empenhada e acredita muito nesta missão de partilhar livros, cultura, arte, educação não formal, a céu aberto e de forma gratuita para quem nos visita e para quem acede às nossas oficinas artísticas, debates, etc. E nós estamos muito empenhados em fazer com que este projeto se estenda Portugal inteiro, que chegam a mais municípios, a mais escolas, e é isso que tem acontecido ao longo de 4 anos, em que temos chegado a muitos festivais, não só literários, mas de vários assuntos, festivais ligados à educação, festivais ligados à economia circular, festivais ligados aos livros e à arte, à cultura, mas também às escolas. Temos ido muito às escolas fazer projetos em que se salienta o lado criativo, imaginativo e lúdico da vida, a forma como se pode a brincar, aprender tanto, e estamos muito dedicados a construir cada vez mais pontes com escolas. Mas, por outro lado, também temos conseguido chegar a grandes instituições, como museus, onde temos desenvolvido projetos de mediação cultural e de férias artísticas. Estamos agora com um projeto que vai arrancar no próximo ano, e posso aqui dizer em primeira mão, com a Gulbenkian, chamado Biblioteca da Democracia, onde vamos revitalizar, a equipa da Letria vai revitalizar uma das bibliotecas itinerantes da Gulbenkian, o que é sinal de um grande reconhecimento pelo trabalho que estamos a fazer, e que no fundo tem como inspiração este projeto inédito que foi tão importante em Portugal.
3: Pioneiro,
4: foi,
3: não é?
4: Pioneiro, que foram as bibliotecas da Gulbenkian, aquela frota imensa que correu Portugal e que toda a gente, quando encontra a Letria, se lembra, porque revive imediatamente as experiências marcantes da sua juventude e infância em lugarejos perdidos do país, onde só chegava aquelas bibliotecas, e quando vêm à Letria reconhecem que é uma espécie é um legado que nós também temos, e portanto ficamos muito contentes por estar a fazer este projeto com a Gulbenkian. Mas sim, a Biblioteca Letria é um projeto que está a ficar bastante forte, no sentido em que cada vez mais, não só as pessoas que passam pela Alteria, mas também de forma institucional, municípios, escolas, colégios, mas também museus, reconhecem que há aqui uma outra maneira de poder trabalhar esta questão da cultura e das artes, bom, que não é inédita, obviamente, há muita gente a fazer projetos parecidos, semelhantes, ou com ramificações nesta ideia de que a cultura a céu aberto, sobretudo depois do Covid, faz muito sentido as pessoas voltarem a encontrar-se, estarem juntas, largarem os telemóveis e a saírem das bolhas das redes sociais e relacionarem-se verdadeiramente umas com as outras de carne e osso, em presença. E então, e fazer com que as artes seja essa ferramenta, a música, o desenho, a escrita, os livros, a leitura, tem essa capacidade de unir as pessoas diante de algo que as transcende e que as faz sentirem-se emparelhadas quando estão juntas, tanto quanto ou mais, de uma forma mais profunda, como o desporto faz, noutra dimensão, mas aqui, às vezes, em espaços mais pequeninos, mais reservados, mais intimistas, que são um jardim, um pátio de uma escola, ou o pequeno auditório que a letria dispõe quando põe aquelas mesas assim à sua entrada e parece assim um quiosque urbano, onde as pessoas de todas as idades e com vários interesses se podem encontrar.
3: Tão bom. E isso é bom por diversas razões, sendo que obriga, lá está, dos 8 aos 80 a tirarem os olhos de um ecrã, não é? A viverem a vida como ela é e não a viver a vida de outros. Uhum. Estando em 2026, tu dizias há pouco da memória que a Alteria traz a muito boa gente, precisamente do projeto pioneiro da Gulbenkian de levar bibliotecas itinerantes a vários lugares recônditos do país. Não temos que em 2026 seja necessário mesmo levar os livros até às pessoas, porque precisamente as pessoas podem estar fechadas nelas mesmo por outras razões?
4: Sim, sem dúvida. Eu acho que os livros são a ferramenta que nós escolhemos como dispositivo para fazer este outro trabalho de nos encontrarmos e de volta e de nos enlaçarmos e termos confiança uns nos outros, termos confiança uns nos outros enquanto comunidades, enquanto sociedade, enquanto humanos, enquanto seres que habitam comumente este planeta. E então nós escolhemos os livros porque também por razões muito pessoais, porque na nossa vida percebemos que os livros tiveram essa função de nos abrir horizontes, de pensar o outro, de pensar em nós mesmos, de pensar outras culturas, outros tempos. E o livro tem essa capacidade imensa. Há quem encontre noutros dispositivos, noutras ferramentas artísticas. A música também é uma delas. A pintura, mas no nosso caso achamos que o livro, porque tem a língua e consegue trazer línguas diversas, quer traduzidas, quer não traduzidas, mas que trazem pessoas de todo o mundo que se estão a tentar exprimir com uma coisa que é essencial, que é a linguagem. Nós não podemos ficar no mundo dos memes e no mundo de um punho fechado com um dedo a dizer que sim, que não, que... Nós precisamos de continuar a explorar a nossa capacidade intelectual, crítica e afetiva. E então descobrimos este dispositivo em que as pessoas se encontram, trazemos um assunto para debater, alguns assuntos que não somos de todos especialistas, mas que precisamos de tentar ouvir-nos, porque as pessoas estão tão exaltadas e estamos a viver num tempo de tamanha oposição entre nós e eles e nós, em que as pessoas não se entendem aqui num espaço do meio, que é o espaço do debate essencial às democracias e à cidadania participativa. E então nós queremos, ora acompanhados por especialistas, ora simplesmente por uma massa crítica que quer pensar abertamente, sem pruridos, sem medo de se exprimir. Então temos esta coisa que é: vamos fazer jardins de pensamento e de afeto. Então, quando a carrinha Alteria pousa, põe os seus livros, sabendo que é baseado em conhecimento, baseado em legado de pessoas que pensaram e refletiram ao longo de milénios sobre estes grandes assuntos que continuam a assolar-nos. É baseado nisso, não é? Ou seja, não é no vazio que andamos aqui a pensar. Nós pensamos com uma estrutura, uma base de pensamento que tem uma tradição E então tentamos convocar esses espíritos e sentarmos-nos à mesa para conversar a céu aberto, que não há melhor sítio para nos juntarmos, que era assim que eram feitos na polis, na ágora, ou numa tribo, diante de uma fogueira.
3: Eu iria dizer que o ar é o mesmo, mas é capaz de não ser.
4: O ar é capaz de não ser o mesmo.
3: Sim. Este é capaz de estar um bocadinho mais poluído. Ora, falávamos aqui de música e precisamente lá está a música, tal como os livros faz-nos viajar por outros territórios, e também isso foi tido em conta ao pensar este projeto da Aletria, o compasso para parar. Ora, o que é que aqui vai acontecer? Acontecem concertos em sítios às vezes inesperados, não é? Que fazem parte da nossa rotina, do nosso dia-a-dia, o cotidiano. Não estamos a contar que esteja ali alguém a tocar para nós, mas é isso que vai acontecer, não é? Vários espaços em Almada, várias datas, por onde vão acontecer então estes concertos, incluídos nesta agenda que já vamos espreitar. A primeira data também já aconteceu, mas isto entre agosto e outubro, em Almada, vai haver este compasso para parar. Ora, o que é que aqui acontece, João?
4: O compasso para parar foi uma ideia que nos surgiu, a mim e à Joana Ferreira, a Joana Elisa, que é uma das pessoas da Aletria, que estávamos a ler, comumente, estávamos a ler os dois, um livro chamado O Lugar Onde Quero Estar, de Shane Shapiro, que fala sobre a importância da música no desenvolvimento dos lugares. A música como uma espécie de forma de trazer a comunidade para a rua, para a partilha, mas também para o desenvolvimento económico das regiões. E o Shane Shapiro teve um projeto que conseguiu depois levar pelo mundo fora, que era fazer com que a música e o músico enquanto profissional fossem valorizados e, sobretudo, fazer acontecer música nos lugares, nas cidades, em sítios mais ou menos prováveis. E nós, muito baseados neste livro que lemos, quisemos trazer para Almada, a cidade onde habitamos e de onde a Carrinha Aletria começou, onde nós somos uma associação cultural sediada em Almada, e então quisemos trazer para Almada esta ideia de que a música consegue, como também muito pouca coisa neste mundo, fazer-nos exaltar, assim, de uma maneira festiva, pôr-nos a fazer coisas que não faríamos em contexto normal, saltar, gritar, dançar, abraçarmos-nos uns aos outros. A música faz isso ainda, em contextos urbanos, no século XXI, entras num concerto e as pessoas estão agarradas umas às outras a dançar, coisas que não fariam. Tiram as roupas, saltam, é assim uma coisa.
3: Concertos vais tu? Tiram as roupas? Espera.
4: Sim, sim. Talvez as bandas.
3: Sim, diz ele. Sim, sim.
4: Todos descascados, queres que eu te diga? Queres que eu te diga nomes?
3: Os concertos que tenho ido, não acontece nada disso, mas tudo bem. Não.
4: Tem esta capacidade de nos exaltar de uma maneira absolutamente quase ritualística e puxa por um lado de alegria que nós quisemos trazer para a rua, sobretudo em contextos de pressa. Naquela hora da agitação matinal, entre as 8 e as 10 da manhã, ou entre as 9 aos fins de semana, quando as pessoas andam às compras para o seu fim de semana, ou no final do dia, quando vêm do trabalho, trazer momentos muito espontâneos, muito inesperados, porque a agenda está fixada, mas a maior parte das pessoas vai ser apanhada de surpresa nesses percursos rotineiros do quotidiano, e vamos tentar trazer para as suas vidas momentos de beleza, de momentos de poesia inesperados, e ver a reação das pessoas e perceber qual é o impacto que isso possa ter no dia-a-dia. Porque imaginemos um mundo em que isto aconteceria de forma mais natural, haveria mais arte, não amplificada, talvez música não amplificada, para não prejudicar, não ferir outras pessoas que não queiram, que estejam em casa, sossegadas, pessoas reformadas, pessoas doentes, que não têm que estar sujeitas às vezes assim a esse distúrbio que a música amplificada ou que bares com concertos possam trazer. E eu sei do que estou a falar porque morei numa zona assim francamente afetada por isso, mas trazer de forma acústica, muito suave, estes momentos de beleza em que são de partilha. Isso tenho a certeza que teria um grande impacto, não só a nível económico, porque tudo isso depois fomenta o comércio local, atrai turistas, faz as pessoas pararem nos sítios, mas também a nível de saúde mental, sabes? Acho que saúde mental teria a música tem um efeito brutal. Nós voltamos ao Covid. O Covid, a música salvou-nos muitas vezes. Era a música que nos acompanhava. Tu vias os artistas a virem para fazer vídeos, pequenos concertos improváveis em casa e a partilharem. E a música teve um papel fundamental e nós não podemos esquecer-nos nem desse efeito que têm em nós, nem destas pessoas que trabalham muitas vezes num regime muito precário, porque são trabalhadores que trabalham de forma intermitente, sem perspectivas nenhumas do mês seguinte de trabalho. Grandes músicos profissionais com estudos que às vezes têm que mesmo que o setor cultural e o setor artístico tem que ser fomentado. É muito importante. Sem isso as pessoas não acedem e sem isso os artistas não sobrevivem. E então esta é uma forma também de conseguir fazer isso tudo. É pela cidade, é pelos músicos, é pela saúde e bem-estar, é pela economia local e é sobretudo para lembrar que a beleza é tão importante como pão e água. Nós não somos meramente animais. Claro que precisamos de ter pão e água para depois podermos estar mais atentos e despertos à beleza. Mas a beleza é aquilo que nos eleva depois desse
5: estatuto, patamar, não é?
4: Desse patamar absolutamente animal. E então a beleza, a poesia são fundamentais no dia-a-dia. Por isso é que sabemos que as cidades que têm árvores, jardins, livrarias, esplanadas, mas música e arte são cidades felizes.
5: E mais efervescentes também. Ora bem, um bocadinho desta efervescência que o compasso para parar vai levar à Almada. Primeira data foi no passado dia 22. Como é que correu?
4: Sim, dia 22 foi incrível. Estivemos entre o mercado da Almada e ali a zona da Praça do MFA, que é uma zona muito central histórica da Almada, fazendo uma itinerância com dois músicos incríveis, o Martini e o Alexandre, músicos brasileiros que estão sediados em Portugal, e que trouxeram assim um percurso pela música tradicional, antiga, antes da música popular brasileira ter explodido. Os pais e os avós dessa música, músicos incríveis e grandes poetas que eles evocaram, muitos deles que eu nem conheço, mas o nosso eles fizeram um percurso muito interessante, tocando para as pessoas individualmente, assim, chegavam só uma esplanada e tocavam para duas pessoas que ali estivessem sentadas, mas depois também iam ao mercado, e o mercado tem condições acústicas incríveis, e então reverberava por entre os peixeiros, as peixeiras, a fruta, no meio daquela agitação do mercado, uma música bonita. E correu muitíssimo, muitíssimo bem. Fizemos dois turnos, aliás, como vamos fazer durante todos estes dias que vamos estar na rua. Dois turnos, um de manhã e um ao final do dia. Fomos acompanhados por um fotógrafo jovem de 12 anos que fotografou este percurso todo e que em breve vamos fazer também uma grande exposição das fotografias deste jovem fotógrafo chamado Fausto, que nos acompanhou.
3: Mas eu estava a pensar assim, tu queres lá ver que o fotógrafo se chama Fausto?
4: Exatamente.
3: E não é que chama mesmo. Há aqui uma certa proximidade,
4: Fausto,
3: não é?
4: Fausto é um dos elementos desta alteria. É um elemento mais novo e tem tido um papel incrível a pensar
5: que vai dando a sua perspectiva, não é?
4: Exatamente.
5: Olha, eu permito-me, João, vou fazer aqui uma pequena pausa, até porque falávamos desta primeira data que aconteceu neste projeto, o Compasso para Parar, aconteceu no passado dia 22, dois músicos brasileiros talentosíssimos que trouxeram então a partilha de nomes, de sonoridades dos primórdios da música brasileira. Não resisto e trazer este Lundu por Mário de Andrade, uma vez que estamos a falar de belo e de coisas que nos marcam, que vêm de muito, muito longe. Já voltamos à conversa. Bom dia.

0: E vamos aproveitar este balanço bom deste lundu aqui de fundo e retomar a conversa com o João Tempera, meu convidado aqui nesta manhã, a conhecermos melhor aqui também o projeto Compasso para Parar, estes concertos que vão acontecer entre agosto e outubro em Almada. A próxima data vai ser no próximo dia 28.
1: Sim, a próxima data é já na sexta-feira, na Costa da Caparica. Vamos estar ali entre o mercado também. E deixa-me pôr os meus óculos.
0: Ai, ai, ai, pois isto
1: é o mercado municipal e a Avenida Movimento das Forças Armadas, que é logo ali uma grande praça que existe ao lado do mercado. E depois vamos ao Paredão da Costa também, tentando tocar para as pessoas que estão a sair da praia. E vamos fazer dois períodos, das 9 às 11 e depois das 18 às 20, com o Binubim e com o André Machado, que é o Binubim, na verdade chama-se Sami Zegmati, que é um cantor e compositor argelino, que vai trazer as suas canções e vai ser acompanhado com André Machado, um saxofonista.
0: Olha, mas permite-me só aqui uma pequena nota, porque na informação que eu aqui tenho, a atuação de dia 28, os períodos contemplam 8:10 da manhã e 18:20.
1: Sim.
0: Depois, no regresso à costa, no dia 5 de setembro, é que será entre as 9 e as 11, entre as 5:30 e as 7:30.
1: Então tu tens razão.
0: Tenho razão, mais... pronto, cá está. Aquelas duas palavras que a pessoa escuta e pensa: caramba, o mundo é meu, eu tenho razão.
1: Porque é o mercado, porque vamos exatamente apanhar o mercado nas primeiras horas da manhã, quando as pessoas estão às compras e ainda estão ainda o peixinho está fresco.
0: Fresquinho,
1: na bancada.
0: Exato. O olho vivo,
1: o olho
0: vivo.
1: E então vamos ter o Binubim. Ah, porque há aqui um aspecto também importante neste Compasso para Parar, que é trazer músicos de muitas origens do mundo. Exatamente. Músicos que estão cá sediados, que tocam música, aquilo que, assim, de uma forma muito vaga, se chama, genérica, diz world music. Eles vão trazer um repertório musical original ou tradicional dos muitos sítios, dos muitos países de onde vêm. E então este Compasso para Parar também tem essa vontade de trazer um bocadinho da música que vai encontrar pessoas desses sítios, que vão encontrar um bocadinho de casa, mas ao mesmo tempo também dar a conhecer a quem não conhece.
0: Abrir as portas de outra casa.
1: Exatamente, abrir as portas de outras casas.
0: A quem se calhar nunca pensou sequer o que é que ali poderia acontecer, que se escutaria por ali. Era algo já como nota assente quando vocês pensaram o projeto Compasso para Parar, ou não? Ou aconteceu por acaso?
1: Não.
0: As várias latitudes, as várias coordenadas que aqui se juntam?
1: Não, isto parte logo de uma ideia inicial, porque a Joana Elisa tem um grande conhecimento de música do mundo e sobretudo uma grande relação com a música brasileira, e nós descobrimos um sítio em Almada espetacular, que aproveito para dizer também. É um sítio em Almada que, onde param músicos brasileiros de primeira água, que se chama, esse sítio chama-se Petisco para Parar. É um pequeno bar muito, muito confortável, de uma escala muito pequena, onde vêm músicos tocar músicas originais e também músicas dessa tradição musical. E nós encontramos ali uma vivência e um espírito que quisemos de alguma forma repercutir. E então foi muito baseado naquilo que se vive naquela casa, que a gente pensou: isto aqui, porque é que só acontece a estas horas neste sítio? Porque é que isto... De que maneira é que se pode espalhar esta efervescência que esta música consegue transportar e partilhar, e trazer isto de cá para fora, para a rua, para mais gente ter acesso a isto? Então foi muito daí. A Joana Elisa, ajudada também pelo Martini, o músico que fez este primeiro concerto, elencaram uma série de músicos que estão em Portugal, a viver e a trabalhar em Portugal, e que têm feito turnés pelo mundo, alguns deles. A seguir, no sábado seguinte, teremos cá, no dia 5 de setembro, na Costa da Caparica, também os Lita Folk Band, que são músicos ucranianos que vieram para Portugal desde a invasão da Rússia, e eles fazem questão de chamar, de dizer isto como forma da sua identidade, e que vieram e que estão cá a tocar, e que são uma banda excepcional de músicos jovens que tocam um repertório da música tradicional e folclórica ucraniana, e que misturam com coisas novas, novas sonoridades. Depois vamos ter o Nil Fernandes, que é um multi-instrumentista gigante, goês, que vai trazer as suas canções em inglês, com cani e também peças instrumentais. Vai-se juntar ao Martini para tocar percussão com ele. Depois aí vamos estar na Cova da Piedade, entre o mercado e o jardim, porque há um jardim muito, muito, muito simpático ali no meio da Cova da Piedade, que tem um parque infantil, mas muitas árvores e um pequeno quiosque. Então vamos trazer para aí também esta música do Nil Fernandes. Depois, no dia 25 de setembro, uma sexta-feira, em Cacilhas, no terminal dos barcos, tentar apanhar às 8 da manhã as pessoas que vão naquela pressa, e aí vamos ter o Amaru, que é um argentino que toca música instrumental do repertório de cancioneiro popular sul-americano, com raízes indígenas, e que vai trazer uma percussionista ali a Reis Guerreiro para o acompanhar. E acho que vai ser muito especial, porque aí vamos apanhar mesmo aquela hora da pressa e da manhã, com as pessoas a irem para o trabalho e a voltarem, porque depois estaremos no final do dia outra vez das 18 às 20. Depois, no sábado 26 de setembro, em Almada, vamos ter os Parapente, que é uma banda de danças e de bailes tradicionais com assim, uma sonoridade muito cinematográfica. Tocam mazurcas, polcas, círculos de dança. E a Eva Parmenter, que toca concertina e canta, com o violinista Denis Stetsenko, que também é ucraniano. É uma dupla incrível. Estiveram, aliás, no Portugal Got Talent. E podem ver a prestação deles, foi espetacular, e tiveram as maiores elogios, receberam imensos pontos. Depois, no sábado 3 de outubro, na Cova da Piedade, vamos ter...
0: João Tempera. Quem será? João Tempera, um jovem também artista.
1: Porque eu tenho um projeto musical que se chama João e a Sombra, são um conjunto de canções que compus à guitarra, e vou estar acompanhado do meu grande amigo Mr. Bo, clarinetista dinamarquês, que vai acompanhar e tocar também músicas da sua composição, da sua lavra. Aí é na Cova da Piedade também, entre o jardim e o mercado. E depois, na quinta-feira, 22 de outubro, vamos ter o Donatello Brida, que é um músico que toca concertina de uma forma absolutamente visceral. Parece uma espécie de Tom Waits à portuguesa, é um pirata. Que as músicas têm um cheiro a álcool, a tabaco e a suor, e vai trazer assim estas músicas desta índole assim muito um folk antigo e rústico e cheio de cal e grão, também para Capitão Leitão, uma rua pedonal em Almada. E depois, no final, vamos fazer uma grande festa e convoco toda a gente para aparecer na sexta-feira, 31 de outubro, que é o Dia Internacional das Cidades. Vamos fazer um grande festão com estes músicos todos, convocando a maior presença destes músicos e todas as pessoas que queiram estar connosco, onde vamos ter uma conversa sobre o que é que aconteceu, porquê, quais foram as reações, qual foi o impacto que isso terá tido, e vamos ouvir os músicos fazer assim também um grande apanhado daquilo que foi esta experiência, quer a sua opinião e a sua experiência, mas também musicalmente. Vamos ter uma festa no Largo Gabriel Pedro, sexta-feira, 31 de outubro, com a carrinha Biblioteca Alteria como cenário desse
0: com pano de fundo. Sim. Não poderia ser de outra forma. Alguma questão, não hesite, o e-mail está disponível, aletria@gmail.com, aletria@gmail.com. João, por onde é que podemos consultar este programa? Está
1: sim, este programa
0: na
1: é
0: página da Aletria?
1: Sim, na página da Aletria, quer nas redes sociais, quer em aletria.pt, que é a nossa página. Mas também, e devo dizer, não posso esquecer de maneira nenhuma de frisar que este programa está inserido num programa maior da Câmara Municipal de Almada, que se chama Artéria, que é um conjunto de iniciativas onde o compasso está integrado, o compasso para parar está integrado, que também vai trazer cinema para a rua e uma noite branca em Cacilhas. Ou seja, é um programa mais alargado de iniciativas que vai decorrer nestes 3 meses, de agosto até outubro. E portanto, também podem encontrar mais informação no site da Câmara Municipal de Almada. Se escreverem Artéria, vão lá parar.
0: Muito bem. João, como sempre, um prazer. Obrigada.
1: Obrigado.
0: Longa vida à Aletria.
1: Longa vida.
0: Que continue, que chegue cada vez mais longe, que nos traga cada vez mais projetos destes que O pensar é cada vez mais um desporto olímpico e está em desuso, vá-se lá saber porquê. Ora, não querias, eu vou dizer isto aos queridíssimos ouvintes, João, não queria, mas de facto eu tenho aqui dois temas do projeto João e a Sombra, e é precisamente com um desses temas que vamos fechar esta conversa. Outra coisa qualquer. Neste caso, pode ser a música que nos chega no momento inesperado da nossa correria do cotidiano. Compasso para parar, Almada, de agosto a outubro. Beijinhos, João. Obrigada.
1: Obrigado, Catarina.

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6: Estamos praticamente no final da edição de hoje do Bairro Alto. Já a seguir, notícias à hora certa com Sofia Simões. A emissão segue com Joaquim Maralhas e mais uma sessão de fatos pedidos no Senhor Fado. Até bem perto do meio-dia, em escuta, Maria da Fé e Menina do Alto da Serra. Até amanhã às 7. Boa terça-feira.

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0: 10 jovens entre os 18 e 22 anos ficaram feridos, também entre eles, também dois militares, aliás, sofreram ferimentos. O condutor de 35 anos, que estava de férias, tentou a fuga depois de uma ordem de paragem que apresentava uma taxa de álcool no sangue de 1,29 gramas por litro. O suspeito deverá ser presente ainda hoje ao Tribunal Judicial competente para a aplicação das respectivas medidas de coação. O Ministro da Administração Interna já veio condenar o atropelamento em Moura, em Albufeira, no Algarve. Num comunicado enviado à Agência Lusa e publicado nas redes sociais, Luís Neves prometeu que as circunstâncias do sucedido vão ser integralmente apuradas pelas autoridades competentes. Já o Presidente da Câmara de Albufeira referiu que o atropelamento ocorrido esta madrugada foi um ato isolado. Rui Cristina, em declarações à Agência Lusa, sublinhou que a cidade foi reforçada a nível policial, nomeadamente na Rua da Moura, cujos acessos estão todos interditados com baias de segurança através do programa Noite Seguro. O autarca assegurou que o município está disponível para prestar o apoio necessário aos feridos e às famílias. 10 pessoas morreram e 2.876 acidentes foram registados durante a operação Taxa Zero ao Volante. Segundo um comunicado divulgado hoje pela Autoridade Nacional de Segurança Rodoviária, GNR e PSP, entre 18 e 24 de agosto foram ainda registados 60 feridos graves e quase 950 ligeiros. Face ao igual período do ano passado, verificaram-se mais 115 acidentes, mas menos 4 vítimas mortais, uma redução de 28,6%. Por outro lado, segundo a nota divulgada hoje, o número de feridos graves aumentou 50%, com mais 20 casos, enquanto os feridos leves cresceram 4,6%, correspondendo a mais 42 pessoas. A lei que altera as regras da atividade dos TVDE foi hoje publicada em Diário da República. O diploma entrará em vigor no primeiro dia de setembro, isto apesar da contestação de que tem sido alvo. Entre as principais mudanças está a possibilidade das empresas com alvará para a atividade de operador táxi desenvolverem simultaneamente a atividade de operador TVDE e os veículos licenciados para a atividade em táxi também passam a poder ser registados para o exercício desta atividade, desde que se encontrem inscritos junto de um gestor de plataforma eletrónica licenciado. Por outro lado, a nova lei determina que o curso de formação rodoviária para motoristas de TVDE passa a integrar a verificação do domínio funcional da língua portuguesa adequado ao exercício da atividade de motorista. A Comissão Europeia voltou hoje a afastar a criação de um imposto ao nível da União Europeia para tributar os lucros extraordinários das empresas petrolíferas. A informação foi avançada à Agência Lusa por fonte oficial do Executivo Comunitário. A posição de Bruxelas surge depois de um novo pedido de Portugal e 5 outros países para que a União Europeia avance com um mecanismo comum de tributação dos lucros extraordinários das empresas petrolíferas. A iniciativa surge num momento de pressão pelo impacto da subida dos custos energéticos no poder de compra das famílias e nos custos das empresas. A informação está de regresso às 14h. Já a seguir fica o programa Senhor Fato. Boa tarde.
1: Boa tarde, Sofia. Meio-dia e 4h e já a seguir então o Senhor Fado.
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2: Meio-dia e 6, terça-feira, dia 25 de agosto. Sejam então bem-vindos ao Senhor Fado. Dia 25 de agosto de 2026. Neste dia passam já, imagine-se, 38 anos do grande incêndio no Chiado, na zona histórica de Lisboa. Aconteceu a 25 de agosto de 1988. Cá estamos então no Senhor Fado e, como é hábito, vamos até perto do meio-dia e meia, a hora em que começaremos a atender os pedidos em direto. Vamos até lá ler e atender os 4 pedidos que chegaram por escrito, por mail. Relembro o mail para os pedidos de fados, senhorfado@amalia.fm. O primeiro dos mails é de dia 25 de julho, chegou à meia-noite e chegou assim: olá Maralhas, sou a Mónica Conde, do bairro das Furnas, e peço para terça-feira, 25 de agosto, Vítor Ribeiro no fado, amigo Joaquim Maralhas, para dedicar à minha mãe, Maria José Conde, e ao meu tio, Aurora das Furnas, com um beijinho e uma boa semana para todos vocês. Mónica, um beijinho e votos também de uma boa semana. Envio aqui um beijinho também à Rosa Monteiro, que nos enviou aqui um mail a dar conta de um pedido, e claro que sim, Rosa, será um gosto aqui saudar também, sabendo que ele está à escuta do Senhor Fado, da sua Rádio Amália, o Carlos Carvalho, do bairro do Zambujal, um ouvinte de todos os dias, e que ficará contente, claro, por aqui fazermos essa referência. Amigo Carlos, um forte abraço e continue, por favor, aí desse lado, tendo-nos por sua companhia, a sua Rádio Amália. Vítor Ribeiro traz-nos amigo Joaquim Maralhas.

0: Amigos, Joaquim Aralhas, voz de Vítor Ribeiro, letra de José Patrício, aqui na melodia do Fado Cuf, na guitarra portuguesa Rui Pedro e na viola o Calo. Meio-dia e 11, vamos para mais um dos 4 pedidos que chegaram por mail. Este no dia 11 de agosto, às 16h45, chegou da Guida de Queluz. Agradeço para dia 25 de agosto. Saúdo todos os ouvintes, a equipa e o patrocinador, a Fábrica dos Óculos de Odivelas. O meu pedido é, na voz de Ana Moura, o tema Esta Noite, com uma dedicatória de simpatia para a Dona Hilda Sol Posto, pela sua sensibilidade social já demonstrada verbalmente. Com os meus agradecimentos e aquele apreço de sempre, Guida. Guida, um beijinho grande para si, um beijinho para a Hilda Sol Posto, da Penalva Barreiro, que estará à escuta do Sr. Fado, seguramente. Ficamos com a voz de Ana Moura, Esta Noite. A letra é de Jorge Fernando, na marcha do Marceneiro, de Alfredo Marceneiro.
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Esta noite, a voz de Ana Moura, meio-dia e 15. Esta será também a hora de muita e boa gente estar já na sua hora de almoço. Aqui saúdo, por exemplo, a família Pereira, a menina Diamantina, com um beijinho muito grande. Um forte abraço para o Bruno Pereira, que fez a fineza, a gentileza de me enviar aqui umas fotografias lindíssimas. Continuação de um bom almoço, com um forte abraço, Bruno, e um beijinho especial. Claro, um beijinho para as meninas da casa, mas um muito especial para a sua mãe, a Diamantina Pereira. Vamos agora para aquele que é o penúltimo dos quatro pedidos que chegaram por mail, e no caso, o primeiro dos dois mails de ontem. Este chegou às 9h36, chegou assim: bom dia, amigo Maralhas, sou a Fernanda Cerca, aqui por Inglaterra, e venho pedir, na voz do Ricardo Ribeiro, Fama de Alfama, para dedicar às minhas amigas Sally Loureiro, Josefa Isabel, Odete Rosa e Luís Teixeira, e também para dedicar à minha neta Leila Cerca, filha da Belinha Pereira, de Adabeja, que fez anos dia 23 de agosto, dizendo que a avó Cerca adora, que ela sempre foi uma boa menina e quer muito que ela consiga sempre alcançar todos os objetivos com sucessos e felicidades na sua vida. Beijinhos da avó. Para todos vocês, um beijinho muito grande, um agradecimento pela simpatia para toda a equipa da Rádio Amália. Fernanda, um beijinho muito grande, que tudo esteja a correr bem aí por Inglaterra, onde vai escutando a sua Rádio Amália através da internet, em amália.fm. Ricardo Ribeiro vai trazer-nos Fama de Alfama. A propósito, Ricardo Ribeiro, ele irá estar esta noite, irá atuar esta noite nas festas de Corroios, um espetáculo imperdível, mais logo a partir das 22 no Auditório Carlos Paredes, nas festas de Corroios. Fica o convite.

Fama de Alfama, bairro afamado, o mote é de Francisco Radamanto, a glosa de Conde Sobral, na melodia do Fado Lopes, de José Lopes, e já agora, diga-se também, este um dos fados do disco de ouro de 2010, de Ricardo Ribeiro, o álbum Porta do Coração, os músicos no álbum, guitarra portuguesa, Pedro Castro e José Luís Nobre Costa, na viola, Jaime Santos, e no baixo, o professor Joel Pina, e mais logo, lá estarei em Corroios para assistir a esse que será seguramente um grande espetáculo de Ricardo Ribeiro, mais logo a partir das 22, com entrada livre nas festas de Corroios, Ricardo Ribeiro. Meio-dia e 22, vou ler e atender o último dos 4 pedidos que chegaram por mail, mail que chegou também ontem, no caso às 17h33, e chegou assim: olá amigo Maralhas, venho por este meio pedir para ouvir Tino Ferreira, para dedicar em especial ao aniversariante João Teixeira, que dia 25 de agosto celebra mais uma primavera. Desejo-lhe um dia muito feliz, na companhia de quem mais gosta, que tenhas muita saúde e que se repita por muitos anos. Dedico também ao Sr. Eduardo de Lisboa, acrescento eu, o Eduardo Sebastião, e a todo o auditório da Rádio Amália. São extraordinários. Até para a semana e obrigada por tornarem tudo isto possível. Maria Goretti Gomes. Maria Goretti, um beijinho para si, um abraço a um dos aniversariantes de hoje, o João Teixeira, neste dia em que, recordo, passam 38 anos do grande incêndio no Chiado, na zona histórica de Lisboa, aconteceu a 25 de agosto de 1988. Hoje está a celebrar mais um aniversário, no caso 75 anos, o músico, cantor, compositor Tozé Brito, no dia em que são ainda aniversariantes o fadista Natalino de Jesus, as também fadistas Sandra Correia e Rosita, Rosita do Porto, Rosa Ferreira da Costa, aliás, natural de Valadares, também aniversariantes hoje as fadistas Aurora Pinto e Maria Gandaio, no dia em que celebra mais um aniversário o ator Flávio Gil, também a apresentadora Catarina Furtado. Hoje celebra mais um aniversário também o António Ferrão, o marido da Albertina Ferrão, sendo que a Albertina e o António estão a celebrar mais um aniversário de casamento neste dia. O mesmo acontece aqui com o casal Maria Fernanda e Avelino Pita, celebram 51 anos de casados, são do Monte da Caparica, e o Avelino é também aniversariante hoje, bem como o Cândido Lourenço de Montachique, o marido da Conceição Afonso, o Carlos Reis da Amadora, a Daniela Carrulo, prima da Susana Ferreira, também a Mariana, a prima do Guilherme Silva de Montemor, Lourdes, o Francisco Pacheco de Aljustrel, também a São, tia da Alexandra Vilas, o João Teixeira, como já aqui referi, o José Oliveira da Alta de Lisboa, o Manuel de Melo do bairro da Boa Vista, Camarate, também e de Camarate aniversariante hoje, o Florindo Silva, o Vitor Almeida de Corroios, o José Modesto de Faro, a Lídia Figueiredo da Idanha, Belas, a mãe da fadista Ruth Figueiredo, Lídia, um beijinho muito grande, ainda aniversariantes hoje, o Jorge Lopes, também a Ruth Piteira Ferreira, a Vera Castro, o Carlos Bernardo da Ramada, a Claudina Jesus Fonseca, que nos escuta no Brasil, no Rio de Janeiro, e a Isabel Martins da Trafaria. Neste dia em que fariam anos, e aqui recordo o Fernando Dias, o Bebé, do bairro da Boa Vista, e também o Joaquim Nuremberg. Hoje era também aniversariante o fadista Abel Lopes, que recordamos, nasceu a 25 de agosto de 1948, faleceu a 4 de fevereiro de 2019, recordamos também aqui o Abel Lopes. Ficamos com a voz de Tino Ferreira e o fado Cigana, Sinas Trocadas. Entretanto, podem já começar a ligar para os pedidos em direto, 21 010 5740 é o número de telefone. 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
3: Meio-dia e meia nesta terça-feira, dia 25 de agosto. Aqui vamos para o primeiro dos pedidos em direto e a primeira das viagens é até Porto Salvo. Menina Alice Silveira, boa tarde.
4: Boa tarde, Sr. Joaquim Maralhas.
3: Viva, Alice, como está?
4: Está tudo bem, obrigado.
3: E de regresso aqui ao Sr. Fado. É um gosto voltar a recebê-la por aqui. Vamos à frase antes do pedido.
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3: E vamos ouvir?
4: A Ana Magalhães, em nome de mulher.
3: Com certeza. E as dedicatórias, Alice?
4: É para todo o auditório da nossa Rádio Amália. E um bem-aja.
3: E não fica a faltar nada, Alice?
4: Até para a semana, se eu vou conseguir.
3: E se conseguir, será novamente um gosto recebê-la por aqui, Alice Silveira, de Porto Salvo, que nos pediu Ana Magalhães e Nome de Mulher.

0: nome de mulher, a voz de Ana Magalhães, meio-dia e 35. Recebo o nosso Luís Miguel Dantas do Catujal. Amigo Luís, boa tarde.
1: Boa tarde, amigo Joaquim, como é que estamos?
0: Por aqui tudo bem, por aí como vão as coisas, Luís?
1: Olha, é um dia de cada vez, é aquela saudade, pronto, que é normal.
0: Claro que sim.
1: Mas pronto, mas agora também estou a passar umas férias aqui na cidade de Berço, para aliviar também, para ajudar o sítio.
0: Com certeza, e que tudo continua a correr bem aí por Guimarães, por onde anda o nosso Luís Miguel Dantas e de onde nos está a ligar nesta altura.
1: Exatamente.
0: Não o quis dizer, porque não sabia se o Luís queria, se não, mas
1: não,
0: o Luís
1: pode,
0: em Guimarães.
1: Pode, senhora, não há problema nenhum. Não estou a dever nada a ninguém, tirando a casa ao banco, que é a única coisa, de resto, tenho as contas em dia.
0: É, portanto, não são dívidas, com certeza.
1: 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Vamos então recordar o fadista António Mourão no tema alegre Fadinho da Marmelada, para dedicar à minha saudosa mãe, Rosa Dantas, com muita saudade e tristeza, mas ela cá está a olhar por todos nós. Maria Clara Vila Nova, família Dourado e o amigo Rui Seial de Vilonga. Quanto a nós, olha, um forte abraço. Vá continuando a carregar aí no azul, que a coisa está a dar,
0: Pois está a funcionar.
1: Não temos ninguém à frente, por enquanto.
0: Está a funcionar.
1: Um forte abraço e até para a semana.
0: Até para a semana, Luís. Continuação de diria boas férias, mas acima de tudo um bom descanso também para o Luís Miguel Dantas, que nos vai escutando mais a norte, em Guimarães, de onde ligou para fazer o seu pedido. António Mourão e o Fadinho da Marmelada foi o pedido do Luís Miguel Dantas.

0: da Marmelada, a voz de António Mourão, a 20 minutos da 1 da tarde, terça-feira 25 de agosto, vamos até à Quinta do Anjo. Menina Ivone do Carmo, boa tarde.
1: Boa tarde, meninos, aqui em Maralhas, fábrica dos Octo de Velas. 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
0: Muito bem.
1: Então vamos ouvir, está tudo bem, Maralhas?
0: Por aqui tudo bem. E por aí também.
1: Está bom. Então vamos ouvir, mas deixa lá. Para as dedicatórias é para a Fernanda Ferreira, de Bairro de Santa Maria, para a Dona Maria Filipa, de Seixal, para a Dona Hilda, do Sol Posto, da Penalva, e para a Maria Clara, da Alcaça de Sal. E as melhoras para o nosso amigo António Lázaro, e para todos os ouvintes que eu da Rádio Amália, para todos da Rádio Amália, Maralhas e família, até para a semana, se vocês quiserem, um beijinho para todos.
0: Igualmente, um beijinho muito grande, Ivone, e uma boa semana para a nossa Maria Ivone do Carmo, da Quinta do Anjo, que nos pediu António Severino, mas deixa lá.

0: António Severino e este Mas Deixa Lá. Ficámos a 15 minutos da uma da tarde, nesta terça-feira 25 de agosto. Viajo agora até Corroios. Caro amigo Olímpio Santos, boa tarde.
1: Boa tarde, amigo Maralhas. 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
0: Muito bem, está de regresso o nosso Olímpio, que nos vai pedir?
1: Helena da Cruz, Não Chames Pela Saudade.
0: Muito bem, e as dedicatórias?
1: As dedicatórias é para o meu amigo João Martelo de Feijó, para a minha amiga Piedade da Quinta do Rochinol, para todos os ouvintes da Rádio Amália e para toda a gente que gosta de fado. E quanto a nós, amigo Maralhas, uma boa semana de trabalho.
0: E se calhar até logo.
1: Se calhar até logo, ali em Corroios, ali no Ricardo Ribeiro.
0: Pode ser que nos encontremos por lá, Olímpio.
1: Pode ser. Eu vou lá para a frente, se calhar.
0: Pronto, muito bem. Sim, senhores. Olímpio, um forte abraço. Foi um gosto tê-lo recebido por aqui, como sempre, o nosso Olímpio Santos, que nos escuta em Corroios. E relembro, mais logo, iremos ter esse espetáculo, Ricardo Ribeiro, nas festas de Corroios, a partir das 22 horas, no palco Carlos Paredes, e com entrada livre, eu irei estar por lá para assistir a este, que será um grande espetáculo seguramente. Dedicou aqui o Olímpio, nas suas dedicatórias incluiu aqui um amigo do Feijó. Ora, já na próxima quinta-feira iremos ter jornada dupla no Clube Recreativo do Feijó, futebol a partir das 19, a transmissão é ecrã gigante do Aros Benfica, e logo a seguir os fados no Clube Recreativo do Feijó. Se quiser juntar a nós, faça reserva, lá estaremos para aquela que será mais uma grande noite, seguramente. Não Chames Pela Saudade, a voz de Helena da Cruz.

0: Letra de Joaquim Pimentel, melodia do Fado Tango de Joaquim Campos, Helena da Cruz e Não Chames pela Saudade. Meio-dia e 51, vou até à Brandoa, onde está o Joaquim Fernandes. Amigo Joaquim, boa tarde.
1: Boa tarde, Sr. Maralhas. 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
0: Muito bem, e de regresso o nosso Joaquim Fernandes. Está tudo bem, Joaquim?
1: Está tudo bem.
0: É um gosto voltar a recebê-lo por aqui. Então, quem nos vai pedir?
1: Manuel Dias e Amor de Pai.
0: Com certeza, e as dedicatórias?
1: As dedicatórias é para a Esmeralda Pina, do Alto Campo Lide, para os meus filhos, Ricardo e Andreia, para as minhas irmãs, Maria Leonor e Maria José, e para o senhor Emílio Barata, do Bar da Liberdade. Para o Sr. Maralhas e família, para toda a sua família e para toda a Rádio Amália.
0: E não falta nada, Joaquim?
1: Falta, Sr. Maralhas. Até para a semana. Com um grande abraço.
0: Com um grande abraço também e uma boa semana para o nosso Joaquim Fernandes. Escuta-nos na Brandoa. Pediu-nos Amor de Pai, a voz de Manuel Dias. Aproveito para saudar aqui também o Miguel Costa, que nos escuta em Moreira da Maia. Bom almoço, Miguel. Também a nossa Mariana Conde, em Avignon, França, que fez questão também de enviar uma lindíssima fotografia. E aqui envio um forte abraço também para o Francisco Oliveira, o amigo Francisco, que está à escuta da Rádio Amália, na zona de Montemor-o-Novo, na Cabrela. Amigo Francisco, também um forte abraço.

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6: E também a sua sessão de fados pedidos à hora do almoço, aqui na sua Rádio Amália. Estamos a 1 minuto e meio das 13, terça-feira, 25 de agosto. Agora viajo até aos Olivais para mais um pedido em direto. No caso, recebo a Maria Amélia Lopes. Maria Amélia, muito boa tarde.
7: Boa tarde.
6: Como está, Maria Amélia?
7: Tudo bem.
6: É um gosto voltar a recebê-la por aqui.
7: Obrigado, igualmente também, gosto muito de ouvir. Bem, todos os dias, o meu rádio, assim que eu me levanto, é a primeira coisa que faço, ligar o rádio aqui na cozinha e ao dia todo.
6: Bem, haja por nos ter por sua companhia, Maria Amélia.
7: Gosto muito, eu sou portuguesa, gosto muito da música portuguesa.
6: E vamos aqui, já a seguir, recordar um dos grandes nomes da canção, do fado, da música portuguesa, mas primeiro vamos à frase, Maria Amélia.
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6: E vamos recordar?
7: Carlos do Carmo, as Andorinhas.
6: Andorinhas, de Frederico de Brito, a letra na melodia do fado Ginguinhas, de Lino Bernardo Teixeira, e as dedicatórias, Maria Amélia.
7: Para todas as pessoas que gostam de ouvir o Carlos do Carmo.
6: Muito bem. E nós marcamos já encontros para quando?
7: Para a semana, se eu conseguir.
6: Fica encontro marcado, Maria Amélia, e será novamente um gosto recebê-la aqui pelo Senhor Fado na sua Rádio Amália, em 92.0 Lisboa, 91.0 Porto e 100.6 Setúbal, as nossas frequências, e claro, para todo o mundo também, através da internet, em amália.fm.

0: Dias, a voz de Carlos do Carmo, quando passam agora 1:02 da tarde. Vamos até Alcochete, onde está o nosso Carlos Matos, Carlos Marinheiro, de Alcochete. Amigo Carlos, boa tarde.
1: Boa tarde, Maralhas. Desculpa só um bocadinho. Estou aqui a atender uma senhora, mas vai, pode falar à vontade. 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
0: Muito bem, e quem vamos ouvir?
1: Vamos ouvir
0: o João Braga
1: no fado Alfama e Alcochete.
0: E as dedicatórias, Carlos?
1: As dedicatórias vai. Quer dizer, pronto, este não conta porque é só para uma saudação ao Fernando Bombocas da Baixa da Banheira.
0: Esteja em paz, pronto, com certeza,
1: esteja em paz com a gente. E para o Carlos Santo Fuzileiro de Corroios, espero que tu esteja bem com ele, nunca mais diz nada. Para a senhora digníssima Albertina Cardoso Passo de Arcos, e para o Manuel e João Guerrigarinha da Quinta dos Barros em Lisboa. E vai um grande abraço para o nosso amigo Virgílio, Virgílio Simões, da Beja.
0: Muito bem, olha, um abraço também para o Virgílio.
1: Para todos os seus bens familiares, são os votos sinceros deste meu, que muitas felicidades, um bem-aja e até ao meu regresso no Forante. Agora vou às migas, mas já, antes disso, carreguei no botão verdinho, está bem, Maralhas? Um grande abraço, até à próxima.
0: Um abraço, Carlos. Eu estava à espera dessa indicação ao piloto do avião para seguir a rota, pronto, e o Carlos Matos pediu para carregar aqui no botão verde e vou carregar duplamente porque vamos escutar João Braga, um ilustre fadista e sportinguista, João Braga, que nos traz aqui Alfama e Alcochete.

0: João Braga, Alfama e Alcochete, 13 e 6. Vamos até às Manteigadas, Setúbal, onde está o nosso José Cassaca. Amigo Cassaca, boa tarde.
1: Boa tarde, amigo Júlio Guimarães. Boa tarde para si e para todo o nosso auditório. E para já, vou agradecer a esse amigo sportingista aqui.

0: da sete tinha show porta aberta. E juntamos agora três. Ele, o que foi disse que acabou de cantar e eu.
1: Com certeza.
0: Sportingistas.
1: O trio maravilha, o trio maravilha.
0: O trio maravilha, nada de dúvida nenhuma. Um abraço para eles. 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
1: E quem vamos ouvir esta semana?
0: Hoje, esta semana, calha a nossa amiga, especialmente minha amiga, já é um vizinho que está grande para ela, Luísa Soares. Meia-noite e meia-tarde.
1: Muito bem. E as dedicatórias?
0: Dedicatórias. Para por ter mão para a minha amiga, para o vizinho, para Carolina José, Olga Susana Gabriel, aqui para Alcácer, a senhora Maria Orlanda, e para a Quinta do Anjo.
1: Para a Ivone do Carmo?
0: Ivone do Carmo. E aqui perto de Quinta do Anjo, em Paluela, que é o nosso amigo Flamino Pitela Vareira.
1: O nosso Flamino Pitera Varela, sim senhor, um abraço também ao Flamino, com certeza.
0: Um abraço para esse amigo que trabalhou com muitos anos comigo. Somos muito amigos.
1: Um abraço também ao Flamino.
0: Pronto, e para si, um abraço muito grande. Olhe, e até para a semana, se calhar.
1: Com um forte abraço, amigo Cassaca. É sempre um gosto também receber por aqui o nosso José Cassaca, que nos escuta nas Manteigadas, em Setúbal, de onde nos pediu Luísa Soares, Meia-Noite e uma Guitarra.

0: peito e uma guitarra na voz da minha menina Luísa Soares, a quem envio um beijinho. Passam agora 11 minutos da 1 da tarde. Vamos até Santa Iria de Azóia. Menina Cecília Pinto, boa tarde.
1: Boa tarde, menino Maralhas. Está tudo ok, não é?
0: Tudo 5 estrelas por aqui.
1: Não,
0: 5 estrelas não, já estava a mentir.
1: Pronto, pronto, a gente já sabe o que é. 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
0: E quem vamos ouvir, Cecília?
1: Vicente da Câmara, Milagre de Santo António.
0: Com certeza, e as dedicatórias?
1: A ver se faz um milagre para as duas horas chegarem mais rápidas. Para a Dona Maria da Figueira da Foz.
0: Olha um beijinho para a menina Maria.
1: Para Isabel Coxinho e para a Fernanda Sacavém. Ela está no Porto Alto, mas quer ser de Sacavém e eu agora estou a descobrir. Pronto. E é para os nossos meninos. Pronto.
0: Com certeza. E já
1: para
0: agora.
1: Os meus se... e
0: sim.
1: Para os meus.
0: E já agora um forte abraço que lhe peço que faça chegar a um dos netos, ao nosso Jordi Freixo, e que tudo corra pelo melhor. Quanto a nós, Cecília.
1: Até para a semana, que eu esta semana adiantei-me.
0: Pois é, e já agora votos de um bom almoço também para a Cecília Pinto, de Santa Iria de Azóia. Pediu-nos para recordarmos Vicente da Câmara, Milagre de Santo António.

0: Milagre de Santo António, a voz de Vicente da Câmara. Passam agora 15 minutos da 1 da tarde, terça-feira, 25 de agosto. Vamos até ao Pinheiro Ramudo. Caro amigo Vítor Jorge, boa tarde.
1: Boa tarde, Maralho. Está tudo bem?
0: Por aqui mais ou menos, por aí bem melhor.
1: Eu queria jogar, cantava, mas ele não canta.
0: Hoje não quer, não lhe apetece.
1: 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Vamos ouvir a Simone de Oliveira na banda para dedicar à Amana na Vila Chã, ao casal amigo da Quinta do Cone, passando a Dona da Charneca e para quem gostar e não gostar.
0: As nada.
1: E para você, aquele abraço sempre, tudo bom para você e para todos os seus.
0: Bem,
1: e até
0: haja,
1: para a
0: Vitor.
1: Semana.
0: Um forte abraço e um até para a semana. E já agora, se me permite aqui, um beijinho muito especial para a sua irmã, para a menina Emília, que está à escuta na zona do Barreiro, na Vila Chã. Emília, um beijinho também e uma boa semana. Um abraço para o Vítor Jorge, que nos pediu esta composição de Chico Buarque, voz de Simone de Oliveira, a banda.

0: A banda, a voz de Simone de Oliveira. Estamos com 18 minutos para lá da 1 da tarde. Vamos até Sintra, onde está a Celeste Silva. Menina Celeste, boa tarde.
1: Muito boa tarde, menino Maralhas. Está tudo bem? Já sei, não é?
0: Sim, senhores, graças a Deus.
1: Pronto, isso é que é importante. 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E também boa tarde a toda a Rádio Amália, toda a família da Rádio Amália.
0: Bem haja, Celeste. Quem vamos ouvir?
1: Olha, eu quero ouvir, se faz favor, a Luís Trigacheiro, Quem Me Vê.
0: Quem Me Vê. E as dedicatórias?
1: Olha, as dedicatórias é para a família Maralhas, em especial para o Edgar e para o Francisco, para toda a equipa da Rádio Amália, para toda a família, para mim e para os meus filhos. Uma semana fantástica, com tudo de bom e muito, muito, muito agradecida.
0: Ora é essa, Celeste. É sempre um gosto tê-la por aqui e também pelo facto de ser, claro, nossa ouvinte e, acima de tudo, pela simpatia e pelo carinho que tem também por todos nós. A Celeste Silva, que nos escuta em Sintra, pediu-nos Luís Trigacheiro, Quem Me Vê.

0: quem me vê, a voz de Luís Trigacheiro para esta canção com letra de Tiago Nogueira e música do Tiago Nogueira e Ricardo Luís de Almeida, dos 4 e meia, 13h22, recebeu a nossa Albertina Cardoso de Passo de Arcos. Menina Albertina, boa tarde.
1: Boa tarde, menino Maralhas. Cá estou eu, é pé no mar. Não há coisa mais bonita que o senhor Maralhas a falar. Um beijinho para o Francisco e outro para o Edgarzinho, porque é o sobrinho.
0: Muito bem.
1: E para todos, muita saúde, paz e amor também para o senhor Maralhas, as minhas e toda a sua família, que bem merecem por tudo o que fazem.
0: Muito obrigado,
1: Albertina. Obrigada a eu. 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Agora, se faz favor, eu quero ouvir o meu querido e adorado amigo Marco Paulo, com muita saudade e lágrimas de amor, para dedicar à Mariana Conde com um beijinho, à Odete Miranda também com um beijinho, ao Sr. José Brás com um beijinho, ao Sr. Fernando André com um beijinho, à Hilda Sol Poço com um beijinho e ao Carlos Marinheiro com um beijinho também, mas para ele tem que ser maior, que ele também tem uma altíssima dó grande. E eu, Sr. Maralhas, mais uma vez, e a todos nós da Rádio Amália, muito obrigada por tudo. Saúde, paz e amor, e que Deus e Nossa Senhora nos acompanhe a nós todos e ao mundo, para que acabem as guerras e haja paz para todos nós.
0: Bem,
1: e
0: acho,
1: muito
0: Albertina.
1: Obrigada. Eu é que agradeço muito,
0: Não, tem que agradecer, Albertina. Um beijinho muito, muito grande, meu e de toda a equipa da sua Rádio Amália, claro está. Vamos recordar Marco Paulo e Lágrimas de Amor.

0: Lágrimas de Amor, esta canção na voz de Marco Paulo. 13h28, vamos até São João do Estoril. Menina Maria de Lourdes Aires, boa tarde.
1: Boa tarde, minha Meiralhas, tudo bem?
0: Por aqui tudo bem, a menina Maria de Lourdes?
1: Também estou ótima.
0: E de regresso, é um gosto voltar a recebê-la também aqui.
1: Obrigada,
0: pelo senhor.
1: Obrigada, igualmente, também de o ouvir, também gosto muito de o ouvir.
0: Bem, haja. Então vamos à frase antes do pedido?
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0: Infantil. E quem nos vai pedir?
1: A Dulce Pontes. Na Canção do Mar, se faz favor.
0: Sem favor nenhum. Dulce Pontes, que aqui vamos escutar. Isto, cada um gosta do que gosta e tem as suas referências. No meu entender, uma das grandes vozes da nossa canção, que aqui vamos escutar com este tema lindíssimo, A Canção do Mar. E as dedicatórias,
1: obrigado.
0: Maria de Lourdes?
1: Olha, as dedicatórias é para a Senhora Maralha, de família e amigos, e para todos os ouvintes da Rádio Amália. Tenham muitas felicidades pela vida fora.
0: E não fica a faltar nada, Maria de Lourdes?
1: Olha, a Maralha, se me abrir a porta, eu entro.
0: Fica então combinado encontro já para a próxima semana?
1: Sim, Sra. Maralha.
0: Fica encontro marcado. Ora, é essa, Maria de Lourdes. Foi um gosto recebê-la aqui pelo Sr. Fado nesta terça-feira, dia 25 de agosto. Pediu-nos a Maria de Lourdes Aires, Dulce José da Silva Pontes, natural do Montijo, Dulce Pontes, que nos traz Canção do Mar.

0: Canção do Mar, a voz de Dulce Pontes, 13h35. Recebo agora o nosso Ramiro Damas. Amigo Damas, boa tarde.
1: Ora, boa tarde, meu grande amigo Maralhos. 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
0: E como é que está o nosso Damas?
1: Olha, vou andando, o almoço já foi, olha.
0: Pronto, é caso para dizer, já foste Maralhas, não é?
1: Já foste.
0: Pois, com certeza.
1: Já foste, mano, já foste.
0: Então vamos recordar aqui...
1: Vamos recordar a minha saudosa menina Luísa Frazão, do Morelo.
0: Com certeza, e as dedicatórias, Damas?
1: Ah, como sempre, à minha irmã, olho para o meu cunhado Fernando, que as senhoras deles, para o Carlos Mel, para o Zé Reis aqui da Guava, e para todos os fadistas e músicos, meus amigos.
0: E quanto a nós, Damas?
1: Quanto a nós, não sei se é quinta-feira, se é para a semana. Um grande abraço.
0: Se for quinta-feira, falamos do Clube Recreativo do Feijó, iremos ter lá, já na próxima quinta-feira, mais uma grande noite de fados. Se for já na quinta-feira, será mais uma vez um gosto receber o nosso Damas por lá, sendo que esta quinta-feira é uma jornada dupla, ou seja, a partir das 19, vamos ter por lá no Clube Recreativo do Feijó transmissão em ecrã gigante do Aros Benfica e logo a seguir os fados no Clube Recreativo do Feijó. Recordamos Luísa Frazão, o amor é louco.

0: Teresa Frazão e O Amor é Louco, 13h39, terça-feira, 25 de agosto. Recebo agora o Afonso Dias, de Lisboa. Amigo Afonso, boa tarde.
1: Boa tarde, Sr. Joaquim Maranhas.
0: Como é que está o amigo Afonso?
1: Estou bem, muito obrigado, dentro do possível.
0: E de regresso aqui ao Sr. Fado, já há algum tempo que não falávamos. Vamos à frase, amigo Afonso.
1: Vamos, com certeza. 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
0: E quem nos vai pedir, Afonso?
1: Vou pedir à Amália, no fado do abandono, o fado de Peniche.
0: O fado de Peniche, também assim conhecido, de David Mourão Ferreira, o poema, a música é de Alain Leman. Vamos recordar Amália Rodrigues com o fado do abandono. E as dedicatórias, amigo Afonso?
1: As dedicatórias vão para a minha esposa, filho, nora, netos, e para todo o auditório desta fabulosa rádio.
0: E não fica a faltar nada, amigo Afonso?
1: Eu tento, se para a semana me der a sua permissão, entrarei com muito gosto.
0: E será, acredite, Afonso, mais uma vez, um gosto voltar a recebê-lo aqui pelo Sr. Fado, se tal acontecer. Já na próxima semana será, repito, um gosto receber por aqui o Afonso Dias, com quem já não falava há algum tempo, o Afonso Dias que nos pediu o fado Abandono, Amália Rodrigues.

0: Amália Rodrigues e o Fado Abandono, a 15 minutos das duas, vamos até à Penalva, Barreiro, onde está a nossa Hilda Sol Posto. Menina Hilda, boa tarde.
1: Ora, muito boa tarde, amigo Maralha.
0: Como é que está?
1: Sim. Está tudo bem. Deixar-me aqui uma coisinha aqui embaixo da camisola, que está não. E bem arrumadinho, que
0: camisola. Pronto, sim, senhor.
1: Não digo o que é, não quero, não.
0: Pois,
1: não,
0: com
1: não
0: certeza.
1: Não, senhor. Pois, põe água na boca e ele fala, não. 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Queria ouvir, eu tenho Calvário na canção do regresso. Agora outra coisa, senhor Maralhas, fiquei tão comovida que aquele vizinho que aquela menina me mandou, a Guida lá, fazer um Zé Rodriguinho.
0: De Queluz, a nossa Guida de Queluz, sim senhor.
1: Fiquei tão comovida aquele vizinho que ela me mandou, categoria, se ela me tiver a ouvir, outro muito grande para ela e tudo bom. E as dedicatórias hoje vai para a Dona Ivone do Carmo, para a Maria Filipa do Seixal, para o meu amigo João Pinto da Alta de Lisboa e para os amigos lá de cima de Braga.
0: O Ricardo e a Rosa.
1: Eu só dizer uma coisinha, Sr. Maralhas. Com respeito a uma pessoa que a semana passada entrou aí com umas palavras assim menos inocentes, só quero dizer uma coisa a essa pessoa. Haja paciência para dar um pouco de inteligência, não há nenhuma.
0: E temo-la por aqui essa paciência, Hilda. Um beijinho muito, muito grande. É sempre um gosto receber por aqui a nossa Hilda Sol Posto, que nos escuta, como disse no início da conversa, na zona do Barreiro, na Penalva. Pediu-nos a Hilda Sol Posto, António Calvário. E o regresso.

0: regresso a voz do grande António Calvário. Ficámos a 10 minutos das 2, nesta terça-feira, 25 de agosto. Recebo, para o seu pedido, a Piedade Esteves, da Agualva. Nina Piedade, boa tarde.
1: Boa tarde, Sr. Maralhas. Já sei que está tudo bem.
0: Graças a Deus, tudo bem.
1: O seu pequenino.
0: E também, e com a Piedade.
1: Pronto. Também vai sim, de um dia de cada vez, porque a gente não pode pedir muito. Já,
0: tem que ser com calma, não é?
1: Pode pedir muito, já. Já é muito bom um dia de cada vez. Oh, queria até ouvir. 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Queria até ouvir o Helder Motinha, Estrela Mãe, para dedicar às minhas amigas Judite, Lourdes e Ana, e especialmente à Ana, que fez anos ontem, com os desejos que também passaram.
0: Sim, senhores.
1: E também agora aproveito para as manas de Cascais.
0: Florinda, Joana e Vitória Caldeira.
1: Sim, sim, eu nunca me lembro do nome delas, mas o Maralhas já sabe quem é.
0: Beijinho para as irmãs também, com certeza.
1: Ela também me dedica-me sempre. Pronto. E prazer é ouvi-lo, Sr. Maralhas, e até para as semanas.
0: Eu ia perguntar, Piedade, e não falta nada? Não, agora está tudo certinho. Um beijinho muito grande e um até para a semana para a Piedade dos Esteves, que nos escuta na Gualva. Pediu-nos Helder Moutinho e Estrela Mãe. Helder Moutinho, que já agora, e a propósito, é uma das vozes do grande cartaz do Caixa Alfama, dias 11 e 12 de setembro. E, no caso do Helder Moutinho, ele irá atuar no primeiro dos dois dias, ou seja, na sexta-feira, dia 11 de setembro, no Centro Cultural Dr. Magalhães Lima, no mesmo dia, no mesmo palco também, já agora acrescento, irá atuar a Sara Paixão. É com Helder Moutinho e Estrela Mãe que vamos caminhar para o final do Senhor Fado, nesta terça-feira, dia 25 de agosto. Eu aproveito ainda aqui para enviar um beijinho muito grande à Piedade Rock, que nos escuta no Monte da Caparica. Dizia, é com Helder Moutinho e Estrela Mãe que vamos caminhar até às notícias, às 14h, com a Antonieta Lopes da Costa. Eu estarei de regresso mais logo, a partir das 16h, para mais uma Casa de Fados aqui na sua Rádio Amália. Por isso, quanto a nós, beijos e abraços e até já.
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2: Com a Antonieta Lopes da Costa. Boa tarde, Antonieta.
3: Muito boa tarde. 2 dos 12 feridos do atropelamento desta madrugada na Rua da Oura, em Albufeira, vão ficar internados no Hospital de Portimão, devido à gravidade dos ferimentos. Fonte da Unidade Local de Saúde do Algarve disse à Lusa que, além dos 2 feridos graves que vão ficar internados em Portimão, foram ainda assistidos no Hospital de Faro 3 feridos ligeiros, sendo que um deles já terá tido alta. Inicialmente, as autoridades davam conta de uma jovem ferida com gravidade neste atropelamento, de um total de 12 feridos, entre os quais 2 militares da Guarda Nacional Republicana. O homem foi detido pelos crimes de ofensa à integridade física qualificada, condução sob efeito de álcool e condução perigosa. O ministro da Administração Interna, Luís Neves, já condenou este atropelamento e promete que as circunstâncias do sucedido vão ser integralmente apuradas pelas autoridades competentes. O presidente da Câmara de Lisboa disse hoje que chegou a hora do governo concretizar a promessa de mais 200 agentes da PSP e 100 polícias municipais na capital, feita em maio. Carlos Moedas falava aos jornalistas à margem da cerimónia que assinalou o Dia Municipal do Bombeiro no Chiado.
4: Temos aqui uma promessa, esperamos que ela seja cumprida.
5: Quando tenha certeza. Quando é que vai ser
4: concretizada? Ouças, estou à espera há meses. Já falei com o Sr. Ministro da Administração Interna, disse-me que ia avançar, mas continuamos aqui à espera e é essencial. Eu acredito que vai ser concretizado. Mas não posso exigir ao Governo que o faça de um dia para o outro. Mas chegou a hora de concretizar essa promessa.
3: O Presidente da Câmara Municipal de Lisboa adiantou ainda que tem visto algum esforço policial na Baixa Lisboeta, anunciado pelo Ministério da Administração Interna, depois de uma turista ter sido atingida

nobre e ser fadista. 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
1: Olá, eu sou o Jorge Ribeiro e estou no programa Os Fados da Minha Vida para escolher dos fados mais impactantes que eu tenho ouvido nos últimos anos.
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1: E eu nunca hei de esquecer a maneira perentória, afável, mas perentória, poderosa, como ela, à minha frente, definiu os tempos de tabela de ensaios dentro do Crioula, que é um monumento nacional, em frente a um comodoro e a um almirante da Marinha Portuguesa, que só lhe diziam: sim, Teresa, estás a descansar. Eles, cavalheiríssimos, esteja descansado, assim, vai ser cumprido dessa maneira. Sim, mas vai, não vai? É que eu peço a vossa atenção, porque eu tenho que ter a certeza. E conseguiu tudo o que estava a pedir da Marinha Portuguesa. E nunca mais me esqueço desta
2: aventura.
1: Pode
2: ser uma questão de atitude.
1: É uma questão de atitude, é uma questão de atitude vencedora, de confiança. E isso, sem dúvida, ela tem.
2: Muito bem. Honra feita também a Tete e ao seu trabalho incansável ao longo do seu...
1: Com as
2: seu,
1: crianças e tudo.
2: Do seu percurso. E está na altura de partilharmos mais uma das tuas escolhas, Jorge. Qual será?
1: Já que estamos a falar dele e das proximidades de Alfama, pode ser um fado que a minha mãe ouvia muito, que era da Ada de Castro, que eu acho que se chama Alfama.

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1: Com a Antonieta Lopes da Costa. Boa tarde, Antonieta.
2: Boa tarde, Presidente da Iniciativa Liberal, Mariana Leitão, assinala no próximo sábado a rentrée política do partido em Quarteira, na 6ª edição da Iniciativa Partidária Agosto da Liberdade, em que anunciará as prioridades para o ano parlamentar. Iniciativa sob o mote Tem Iniciativa vai reunir em Quarteira, na Praça do Mar, militantes e simpatizantes para um encontro onde serão anunciadas as prioridades para o novo ano político, anuncia hoje o partido em comunicado. O país está num momento crítico de decisão, sucessivos governos têm falhado em fazer as reformas de que Portugal precisa. Este governo da AD prometeu muito, mas tem-se revelado uma desilusão, sem vontade de atacar de forma séria o que é preciso mudar em Portugal, considera a Iniciativa Liberal. No comunicado, a IL destaca propostas apresentadas na passada sessão legislativa, com o projeto para uma nova lei de bases da proteção civil, um plano no âmbito do PTRR, Programa Portugal de Transformação, Recuperação e Resiliência, e também a preparação de uma reforma na Justiça, prevendo que em breve apresentará também uma completa reforma fiscal. Dois dos 12 feridos no atropelamento desta madrugada na Rua da Oura, em Albufeira, vão ficar internados no Hospital de Portimão, têm ferimentos graves. Fonte da Unidade Local de Saúde do Algarve disse à Lusa que, além dos dois feridos graves que vão ficar internados em Portimão, foram também assistidos no Hospital de Faro 3 feridos ligeiros, sendo que um deles já teve alta. Inicialmente, as autoridades davam conta de uma jovem ferida com gravidade neste atropelamento, de um total de 12 feridos, entre eles dois militares da Guarda Nacional Republicana. O homem foi detido pelos crimes de ofensa à integridade física qualificada, condução sob efeito de álcool e condução perigosa. Já se sabe que é um angolano que vive no Reino Unido. O ministro da Administração Interna, Luís Neves, já condenou o atropelamento e prometeu que as circunstâncias do sucedido serão integralmente apuradas pelas autoridades competentes. O Presidente da Câmara de Lisboa afirmou hoje que chegou a hora de o Governo concretizar a promessa de mais de 200 agentes da PSP e 100 polícias municipais na capital, feita em maio. Carlos Moedas falava aos jornalistas à margem da cerimónia que assinalou o Dia Municipal do Bombeiro no Chiado.
3: Temos aqui uma promessa, esperamos que ela seja cumprida.
4: Ou tenha certeza. Quando é que vai ser concretizada?
3: Ouças, estou à espera há meses. Já falei com o Sr. Ministro da Administração Interna, disse-me que ia avançar, mas continuamos aqui à espera e é essencial. Porque sem... Eu acredito que vai ser concretizado, mas não posso exigir ao Governo que o faça de um dia para o outro. Mas chegou a hora de concretizar essa promessa.
2: O Presidente da CML adiantou ainda que tem visto algum reforço policial na Baixa de Lisboa, anunciado pelo Ministério da Administração Interna, depois de uma turista ter sido atingida

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2: Letra M, Mafalda Arnaud. A voz é o fio condutor das emoções que passa a cantar. Para Mafalda Arnaud, a música é o seu diário. Nela escreve, através da voz, o diário imaginário que partilha com o seu público. A fadista nasceu na capital em 1974, mas ao contrário de muitos artistas da sua geração, foi já enquanto adulta que soltou o seu talento adormecido. Deixou a medicina veterinária de parte e foi o acaso que a levou a cantar nas casas de fado lisboetas. Em 1995, percebeu em definitivo que o seu destino passava mesmo pelo fado, ao subir ao palco do Teatro São Luís para atuar com João Braga. Em 1999, lançou o seu primeiro disco em nome próprio e hoje é uma das fadistas e compositoras mais talentosas da sua geração. Em 2008, com o disco Flor de Fado, expandiu a sua voz ao estrangeiro e em 2010 deu a conhecer o álbum Fadas, em homenagem às figuras femininas mais icónicas do fado tradicional. A voz, diz a crítica, é doce, refrescante, com sentimento para dar e vender.

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2: Com a Antonieta Lopes da Costa. Boa tarde, Antonieta.
3: Olá, muito boa tarde, Joaquim Maralhas. Boa tarde a todos. O secretário-geral do PS classificou hoje como levianas as declarações do líder parlamentar do PSD, que o comparou a André Ventura, garantindo que é a alternativa séria e credível e que o partido quer contribuir para a estabilidade. Quando se entretêm neste tipo de ping-pong, verdadeiramente não sabem aquilo de que o país precisa. Eu tenho pena que o governo que foi escolhido pelos portugueses esteja deslocado daquilo que são as preocupações das pessoas, disse José Luís Carneiro, depois de uma visita à Escola de Hotelaria em Chaves, no distrito de Vila Real. Depois da insistência dos jornalistas para comentar as declarações preferidas por Hugo Soares, que acusou os líderes do PS e do Chega de estarem cada vez mais parecidos e de navegarem no populismo, demonstrando impreparação para serem alternativas ao atual governo da AD, José Luís Carneiro diz que são declarações levianas de quem se vê que nunca teve experiência executiva. Antes já tinha dito que responde sempre a Luís Montenegro, que é o seu interlocutor principal. É português, natural de Angola, de férias em Albufeira, que foi quem avançou contra a multidão que estava numa rua de bares, cortada ao trânsito, e atropelou 12 pessoas em Albufeira, deixando uma em estado grave. Quando foi detido, pediu desculpa, mas não revelou as suas intenções. Estava alcoolizado, tem uma carta de condução inglesa e outra angolana. As primeiras indicações sobre este acidente davam conta de 4 feridos, um dos quais grave, mas rapidamente este número foi atualizado. São 12 os feridos, dos quais 2 graves, deste atropelamento na Rua da Oura. E ao início da tarde desta terça-feira, ambos continuavam internados no Hospital de Portimão devido à gravidade dos ferimentos, como revelou a fonte da unidade hospitalar à Lusa. A GNR disse que os 2 militares atropelados sofreram ferimentos ligeiros, uma informação confirmada, entretanto, pelo Ministério da Administração Interna, que num comunicado que enviou às redações deu conta que as vítimas não militares têm entre os 18 e os 22 anos. De acordo com a SIC Notícias, uma das vítimas que está em estado grave é uma jovem portuguesa de 21 anos, do outro ferido grave nada se sabe. Num ponto da situação feita aos jornalistas, a GNR adianta que a maioria das vítimas tem nacionalidade portuguesa. No entanto, entre os feridos estarão pelo menos um cidadão espanhol e também um cidadão polaco. A Iniciativa Liberal anuncia sábado as prioridades para o seu novo ano político. A presidente da Iniciativa Liberal, Mariana Leitão, assinala no próximo sábado a rentrée política do partido em Quarteira, na 6ª edição da Iniciativa Partidária Agosto da Liberdade, em que anunciará as prioridades para o ano parlamentar. A iniciativa, sob o mote Tem Iniciativa, reunirá em Quarteira, na Praça do Mar, militantes e simpatizantes para um encontro onde vão ser anunciadas as prioridades para o novo ano político, anunciou hoje o partido em comunicado. Segundo a Iniciativa Liberal, o governo PSD-CDS-PP prometeu fazer diferente do PS, mas está tudo a ficar mais ou menos na mesma, ao mesmo tempo que o país e o mundo sofrem mudanças desafiantes. No comunicado, a Iniciativa Liberal destaca propostas apresentadas na passada sessão legislativa, como o projeto para uma nova lei de bases da proteção civil, um plano no âmbito do PTRR e a preparação de uma reforma na Justiça, prevendo que em breve apresentará também uma completa reforma fiscal. As farmácias que aderirem à próxima campanha de vacinação contra a gripe e a Covid-19 vão receber 3,15€ por cada vacina administrada. É o que determina uma portaria hoje publicada em Diário da República. O valor desta remuneração consta da portaria que define os termos e condições da participação das farmácias na campanha de vacinação sazonal e de outono e inverno

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1: Casa de Fados, terça-feira, dia 25 de agosto, aqui, claro, na sua Rádio Amália. Seja então bem-vindo nesta viagem que irá durar até bem perto das 8 desta tarde de terça-feira. Amália Rodrigues, início da primeira hora da Casa de Fados com Carmen Cita. Agora, Artur Batalha, Morena Gaiata, depois Ana Sofia Varela com A Estranha Dança. Logo a seguir, Ada de Castro, Deste-me um Cravo Encarnado. E depois Joana Santos e Sangue do Chão.

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Em Liberdade, a voz de Diana Vilarinho, aqui na sua Rádio Amália. Agora, Rodrigo vai trazer-nos É Tão Bom Ser Pequenino. Depois, Cátia Guerreiro, Guitarra Triste. E ainda Amália Rodrigues e o Fado Gingão.

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António Rocha e o Passeio Fadista aqui neste passeio pela sua Casa de Fados nesta terça-feira, dia 25 de agosto. Maia Milinkovic vai trazer-nos agora Sou Chuva, mais à frente Gisela João, Vejam Bem e depois Valeu a Pena, a voz de António Calvário.

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0: Inês de Vasconcelos e as receitas contra amores sardaniscas. Vamos a caminho do final da primeira hora da Casa de Fados. Ainda tempo para algumas vozes, como, por exemplo, Lucília do Carmo, Madragoa, Fernando Maurício, um grande amor, e Ana Moura com Másia.
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1: Com a Antonieta Lopes da Costa. Boa tarde, Antonieta.
2: Olá, muito boa tarde. Paulo Rangel diz que Portugal não pode ser governado por demagogos. O ministro dos Negócios Estrangeiros defendeu hoje que Portugal não pode ser governado por demagogos, como apelidou o líder do Chega, nem por quem tem políticas de licodoces, sem conseguir antecipar a crise migratória, numa crítica ao secretário-geral do PS. Paulo Rangel foi hoje orador convidado de uma palestra sobre o que se passa na Europa, na 22ª edição da Universidade de Verão do PST, iniciativa de formação política de jovens que decorre em Castelo de Vide, Porto Alegre, até ao próximo domingo. Na mesma linha, Rangel salienta que, sobretudo num contexto de incerteza mundial e de várias guerras, o país tende a apostar em líderes responsáveis e moderados, uma linha justa que considerou estar representada no atual governo PSD, CDS-PP. Alguém acha justo que o líder do Chega, numa conjuntura de guerra comercial, seria a pessoa certa para liderar o país? Questionando a credibilidade da proposta do partido de André Ventura de baixar, por exemplo, a idade da reforma. Sobre André Ventura, o número 2 do governo defende que o país não pode ser governado por demagogos, por pessoas cujo grande objetivo é dar 3 entrevistas por semana na televisão. O secretário-geral do PS classificou hoje também como levianas as declarações do líder parlamentar do PSD, que o comparou justamente a André Ventura e garantiu que é a alternativa séria e credível e que o partido quer contribuir para a estabilidade. Quem se entretém neste tipo de ping-pong verdadeiramente não sabe aquilo de que o país precisa. Eu tenho pena que o governo que foi escolhido pelos portugueses esteja deslocado daquilo que são as preocupações das pessoas, disse José Luís Carneiro, depois de uma visita à Escola de Hotelaria em Chaves, no distrito de Vila Real, depois da insistência dos jornalistas para comentar as declarações preferidas por Hugo Soares, que acusou os líderes do PS e do Chega de estarem cada vez mais parecidos e de navegarem no populismo, demonstrando impreparação para serem alternativas ao atual governo da AD. José Luís Carneiro diz que são declarações levianas de quem se vê nunca teve experiência executiva. Antes já tinha dito também que responde sempre a Luís Montenegro, que é o seu interlocutor principal. A iniciativa liberal de sábado tem prioridades para o novo ano político, vai anunciá-las. A presidente Mariana Leitão, presidente do partido, assinala então este sábado a rentrée política em Quarteira, na 6ª edição da iniciativa partidária a gosto da liberdade, em que anunciará as prioridades para o ano parlamentar. Iniciativa sob o mote Tem Iniciativa vai reunir em Quarteira, na Praça do Mar, militantes e simpatizantes para um encontro em que vão ser anunciadas as prioridades para o novo ano político, anuncia hoje o partido em comunicado. Segundo os liberais, o governo PSD-CDS-PP prometeu fazer diferente do PS, mas está tudo a ficar na mesma, ao mesmo tempo que o país e o mundo sofrem mudanças desafiantes. No comunicado, os liberais destacam propostas apresentadas na passada sessão legislativa, como o projeto para uma nova lei de bases da proteção civil, um plano no âmbito do PTRR e a preparação de uma reforma na justiça, prevendo que em breve vai apresentar também uma completa reforma fiscal.
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1: Mais uma vez, boa tarde, boa terça-feira, 25 de agosto, segunda hora da Casa de Fados, aqui na sua Rádio Amália, em 92.0 Lisboa, 91.0 Porto e 100.6 Setúbal. Amor de Mel, Amor de Fel, Amália Rodrigues, no início da hora. Alexandra vai trazer-nos agora Havemos de Ir a Viana, depois Teresa Siqueira, Poeira que Vai no Vento, ainda nesta sequência André Vaz, Maria da Madragoa e Argentina Santos, que vamos recordar mais à frente com Chafariz del Rei.

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Marco Rodrigues, coração, olha o que queres. Miguel Ramos com a vizinha da frente e Carlos Leitão, um quarto para as duas, são os ilustres amigos que escutamos já a seguir aqui na sua Rádio Amália nesta tarde de terça-feira, dia 25 de agosto.

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Estivemos com a rubrica Foi Deus, com a assinatura da Sandra Pimenta, hoje ilustrada com o fado de Amália Rodrigues, claro, gostava de ser quem era. Recordamos agora Hermínia Silva e a Tendinha, mais à frente João Chora, Grão de Pó e logo a seguir Raquel Tavares, Trigueirinha.

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0: Maria Mendes e Jorge Batista da Silva e este Tirana. Nathalie, Chapéu Escuro, Carminho, Carta a Lisboa, Diamantina, Conta Errada e ainda Camaneco, a Marcha de Alcântara, são algumas das vozes que nos vão acompanhar até ao final desta segunda hora da Casa de Fados, aqui na sua Rádio Amália.
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1: 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Boa tarde, Antonieta.
2: Muito boa tarde. Um homem suspeito de participar num roubo de um relógio morreu hoje, depois da moto em que seguia terem batido numa viatura na Avenida de Berlim, em Lisboa, segundo fonte da PSP. A notícia tinha primeiro sido avançada pelo Correio da Manhã, que dava conta que o homem pertencia ao gangue do Rolex. Teria morrido atropelado depois de um assalto a um ocupante de uma viatura ligeira. Ora, em declarações à Lusa, um subcomissário, Ruben Neves, porta-voz da PSP, confirmou que a morte ocorreu num contexto do roubo de um relógio e de um fio, levado a cabo por quatro pessoas em dois motociclos. Segundo a mesma fonte, um dos motociclos embateu na viatura da vítima, numa tentativa de a obrigar a parar, tendo depois surgido uma segunda moto, cujos ocupantes exibiram uma arma de fogo sem terem, no entanto, efetuado disparos. Depois do roubo, o condutor da viatura perseguiu as motos, tendo batido numa delas. Ora, o passageiro da moto viria a morrer no local. Já o condutor da moto sinistrada fugiu, assim como os ocupantes do segundo motociclo. Paulo Rangel diz que Portugal não pode ser governado por demagogos. O ministro dos Negócios Estrangeiros defendeu hoje que Portugal não pode ser governado por demagogos, como apelidou o líder do Chega, nem por quem tem políticas de licodoce doces sem conseguir antecipar a crise migratória, numa crítica agora ao secretário-geral do PS. Paulo Rangel foi hoje o orador convidado de uma palestra sobre o que se passa na Europa, na 22ª edição da Universidade de Verão do PST, iniciativa de formação política de jovens que decorre em Castelo de Vide, Porto Alegre, até ao próximo domingo. Na mesma linha, Paulo Rangel salientou que, sobretudo num contexto de incerteza mundial e de várias guerras, o país tem de apostar em líderes responsáveis e moderados, uma linha justa que considerou estar representada no atual governo PSD-CDS-PP. Alguém acha que o líder do Chega numa conjuntura de guerra ou numa conjuntura de guerra comercial seria a pessoa certa para liderar o país? Questionou Paulo Rangel, dizendo que a credibilidade da proposta do Partido de Ventura de baixar a idade da reforma é absurda. Sobre André Ventura, o número 2 do governo, defende que o país não pode ser governado por demagogos, por pessoas cujo grande objetivo é dar 3 entrevistas por semana na televisão. O secretário-geral do PS classificou hoje, por seu lado, como levianas as declarações do líder parlamentar do PSD, que o comparou justamente a André Ventura, garantindo que é uma alternativa séria e credível e que o partido quer contribuir para a estabilidade. Quem se entretém neste tipo de ping-pong verdadeiramente não sabe aquilo que o país precisa. Eu tenho pena que o governo que foi escolhido pelos portugueses esteja deslocado daquilo que são as preocupações das pessoas, disse Luís Carneiro, depois de uma visita à Escola de Hotelaria em Chaves, no distrito de Vila Real. Depois da insistência dos jornalistas para comentar as declarações proferidas por Hugo Soares, que acusa os líderes do PS e do Chega de estarem cada vez mais parecidos e de navegarem no populismo, demonstrando impreparação para serem alternativas ao atual governo da AD, José Luís Carneiro disse que são declarações levianas de quem se vê que nunca teve anteriormente experiência executiva. Antes já tinha dito que responde sempre a Luís Montenegro, ele é o seu interlocutor principal. A Iniciativa Liberal tem a sua rentrée política no próximo sábado, a rentrée política do partido em Quarteira, na 6ª edição da Iniciativa Partidária Agosto da Liberdade, em que anunciará as prioridades para o ano parlamentar, sob o mote Tem Iniciativa. Os IEL, os simpatizantes e militantes da Iniciativa Liberal, vão reunir em Quarteira, na Praça do Mar, para um encontro onde serão anunciadas as prioridades para o novo ano político, anunciou hoje o partido em comunicado.
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1: Cá estamos, naquela que é a terceira hora da sua Casa de Fados, aqui na sua Rádio Amália. Meu Amor é Marinheiro, início da hora com Amália Rodrigues. Maria da Nazaré, vamos recordá-la agora neste Ser Fadista. Depois Lina e Rodrigo Cuevas, O Que Temo e O Que Desejo. E logo a seguir, Carlos do Carmo com Enredo

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Maria da Fé e o Fado Errado, aqui na sua Rádio Amália, terça-feira, 25 de agosto. Agora, Ricardo Ribeiro vai trazer-nos Tronco é Raiz. Ora, Ricardo Ribeiro irá atuar esta noite, pelas 22 horas, nas festas de Corroios, com entrada livre. Fica o convite para uma ida até Corroios para assistir a este, que será seguramente um fantástico espetáculo com Ricardo Ribeiro. Logo a seguir, Tronco é Raiz, Ricardo Ribeiro. Conceição Ribeiro vai trazer-nos o Fado Mora em Lisboa. Depois, Amália Rodrigues, o Pezinho. E ainda João Ferreira Rosa e o Fado Saltimbancos. 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
1: Olá, eu sou o Jorge Ribeiro e estou no programa Os Fados da Minha Vida para escolher dos fados mais impactantes que eu tenho ouvido nos últimos anos.
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1: E eu nunca hei de esquecer a maneira perentória, afável, mas perentória, poderosa, como ela, à minha frente, definiu os tempos de tabela de ensaios dentro do Crioula, que é um monumento nacional, em frente a um comodoro e a um almirante da Marinha Portuguesa, que só lhe diziam: sim, Teresa, esteja a descansar. Eles, cavalheiríssimos, esteja a descansar, assim, vai ser cumprido dessa maneira. Sim, mas vai, não vai? É que eu peço a vossa atenção, porque eu tenho que ter a certeza. E conseguiu tudo o que estava a pedir da Marinha Portuguesa. E nunca mais me esqueço desta
2: aventura. Pode ser uma questão de atitude.
1: É uma questão de atitude, é uma questão de atitude vencedora, de confiança. E isso, sem dúvida, ela tem.
2: Muito bem. Honra feita também a Tete e ao seu trabalho incansável ao longo do seu
1: percurso. Com as crianças e tudo.
2: Do seu percurso. E está na altura de partilharmos mais uma das tuas escolhas, Jorge. Qual será?
1: Já que estamos a falar dali das proximidades de Alfama, pode ser um fado que a minha mãe ouvia muito, que era da Ada de Castro, que eu acho que se chama Alfama.

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1: Estivemos com os fados da minha vida. Esta semana as escolhas estão a cargo de Jorge Gomes Ribeiro. Para ouvir agora Teresinha Landeiro, Maré de Sorte, e logo a seguir Hélder Moutinho, Amor Sem Lugar.

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Sábia Rebordão, contos e ditos. Agora Gonçalo Salgueiro, quero um cavalo de várias cores e depois Aldina Duarte, maçã de Adão.

E aqui vamos, a caminho do final de mais uma hora na sua Casa de Fados, ainda tempo para a voz de Luísa Rocha e o Fado Veneno. Eu estarei de regresso, já a seguir, depois das notícias. Até já.

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1: Com a Antonieta Lopes da Costa. Boa tarde, Antonieta.
2: Olá, muito boa tarde. António Costa quer o orçamento da União Europeia para uma Europa mais forte. O Presidente do Conselho Europeu considerou hoje que o novo orçamento a longo prazo da União Europeia, ou seja, o que vai até 2034, deve possibilitar a construção de uma Europa mais forte face aos desafios geopolíticos atuais. Em conferência de imprensa, junto ao Primeiro-Ministro António Costa, salientou que perante os desafios geopolíticos atuais, a Europa deve reforçar decisivamente a sua autonomia estratégica e a sua defesa comum, junto ao Primeiro-Ministro da Estónia. Após uma deslocação a Kiev na passada segunda-feira para assinalar os 35 anos da independência ucraniana, a quinta visita desde que assumiu funções, o antigo Primeiro-Ministro português saudou o apoio que a Estónia tem prestado à Ucrânia face à Rússia e realçou que a União Europeia está a apostar na sua defesa. Nesta que é a terceira vez que faz uma tour pelas capitais da União Europeia, após iniciativas semelhantes em 2024, e em 2025, António Costa vai passar por todos os Estados-membros até 17 de setembro, com exceção da Suécia, que vai ter eleições na primeira metade do próximo mês. A ideia é ouvir os chefes de governo e de Estado da União Europeia sobre os principais desafios. O que diferencia a edição deste ano é a preparação das negociações sobre o próximo orçamento da União Europeia a longo prazo, para 2028-2034, que vão marcar os próximos meses. Paulo Rangel diz que Portugal não pode ser governado por demagogos. O ministro dos Negócios Estrangeiros defendeu hoje que Portugal não pode ser governado por demagogos, como apelidou o líder do Chega, nem por quem tem políticas de licodoces, sem conseguir antecipar a crise migratória, numa crítica ao secretário-geral do PS. Paulo Rangel foi hoje o orador convidado de uma palestra sobre o que se passa na Europa, na 22ª edição da Universidade de Verão do PSD, iniciativa de formação política de jovens que decorre em Castelo de Vide, Porto Alegre, até domingo. Na mesma linha, Paulo Rangel diz que, sobretudo num contexto de incerteza mundial e de várias guerras, o país tem a de apostar em líderes responsáveis e moderados, uma linha justa que considerou estar representada no atual governo. O secretário-geral do PS, por seu lado, classificou hoje como levianas as declarações do líder parlamentar do PSD, que o comparou a André Ventura, garantindo que é uma alternativa séria e credível e que o PS quer contribuir para a estabilidade do país. Quando se entretêm neste tipo de ping-pong, verdadeiramente não sabem aquilo de que o país precisa. Tenho pena que o governo que foi escolhido pelos portugueses esteja deslocado daquilo que são as preocupações das pessoas, diz José Luís Carneiro, depois de uma visita à Escola de Hotelaria em Chaves, no distrito de Vila Real. Depois da insistência dos jornalistas para comentar as declarações preferidas por Hugo Soares, que acusou os líderes do PS e do Chega de estarem cada vez mais parecidos e de navegarem no populismo, demonstrando impreparação para serem alternativa ao atual governo da AD, José Luís Carneiro diz que são declarações levianas de quem se vê muito bem que nunca teve experiência executiva. Antes já tinha dito que responde sempre a Luís Montenegro. É ele o seu interlocutor principal.
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1: E entramos assim na última hora da Casa de Fados para esta terça-feira, dia 25 de agosto. Recuamos até 1954, Cabeça de Vento, e recordamos Amália Rodrigues. Jorge Fernando, Boa Noite Solidão, Luís Trigacheiro, Meu Nome é Saudade e Maria Teresa de Noronha com O Fado Banadia são as próximas propostas.

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Nuno da Câmara Pereira e o fado do ladrão é namorado. Cuca Roseta, também te amo, e Alcindo de Carvalho, baile dos Quintalinhos, para ouvir agora nesta tarde de terça-feira, 25 de agosto, aqui na sua Rádio Amália.

Rosa Vermelha, a voz de Amália Rodrigues, aqui na Rádio Amália, em 92.0 Lisboa, 91.0 Porto e 100.6 Setúbal. Tony de Matos, Cartas de Amor, depois Marco Oliveira, No Fundo do Coração, e mais à frente, Cátia Guerreiro, Quem Diria?

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0: Cátia Guerreiro e José Mário Branco neste Quem Diria. Está na hora do Dicionário do Fado, com a assinatura da Antonieta Lopes da Costa. Logo a seguir, Micael Salgado e Júlia Florista.
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3: Letra M, Mafalda Arnaud. A voz é o fio condutor das emoções que passa a cantar. Para Mafalda Arnaud, a música é o seu diário. Nela escreve, através da voz, o diário imaginário que partilha com o seu público. A fadista nasceu na capital em 1974, mas ao contrário de muitos artistas da sua geração, foi já enquanto adulta que soltou o seu talento adormecido. Deixou a medicina veterinária de parte e foi o acaso que a levou a cantar nas casas de fado lisboetas. Em 1995, percebeu em definitivo que o seu destino passava mesmo pelo fado, ao subir ao palco do Teatro São Luís para atuar com João Braga. Em 1999, lançou o seu primeiro disco em nome próprio e hoje é uma das fadistas e compositoras mais talentosas da sua geração. Em 2008, com o disco Flor de Fado, expandiu a sua voz ao estrangeiro e em 2010 deu a conhecer o álbum Fadas, em homenagem às figuras femininas mais icónicas do fado tradicional. A voz, diz a crítica, é doce, refrescante, com sentimento para dar e vender.

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Ana Sofia Varela e a Estranha Dança. Estamos a caminho do final de mais uma Casa de Fados, aqui na sua Rádio Amália. Até ao final da hora, ainda tempo para Cristina Navarro com a Canção Verde e António Pinto Basto com o Tango Quase Fado. Quanto a nós, está tudo contadinho por hoje. Beijos e abraços e até amanhã.

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1: Com a Antonieta Lopes da Costa. Boa tarde, Antonieta.
2: Muito boa tarde. António Costa quer um orçamento da União Europeia para uma Europa mais forte. O presidente do Conselho Europeu considerou hoje que o novo orçamento a longo prazo da União Europeia, ou seja, até 2034, deve possibilitar a construção de uma Europa mais forte face aos desafios geopolíticos atuais. Em conferência de imprensa junto ao primeiro-ministro da Estónia, o presidente do Conselho Europeu disse que perante os desafios geopolíticos de hoje, a Europa deve de facto reforçar decisivamente a sua autonomia estratégica e a sua defesa comum. Depois de uma deslocação a Kiev, na passada segunda-feira, para assinalar os 35 anos da independência ucraniana, a quinta visita desde que assumiu funções, o antigo primeiro-ministro português saudou o apoio que a Estónia tem prestado à Ucrânia face à Rússia e realçou que a União Europeia está a apostar na sua defesa. Nesta que é a terceira vez que faz uma volta pelas capitais da União Europeia, depois de iniciativas semelhantes em 2024 e 2025, António Costa vai passar por todos os Estados-membros até ao dia 17 de setembro, com exceção da Suécia, que vai ter eleições na primeira metade do próximo mês. A ideia é ouvir os chefes de governo e de Estado da União Europeia sobre os principais desafios. O que diferencia a edição deste ano é a preparação das negociações sobre o tal próximo orçamento da União Europeia a longo prazo para 2028-2034, que marcará os próximos meses. Paulo Rangel disse hoje que Portugal não pode ser governado por demagogos. O ministro dos Negócios Estrangeiros defendeu hoje que Portugal não pode ser governado por demagogos, como apelidou o líder do Chega, nem por quem tem políticas de licodoces sem conseguir antecipar a crise migratória, numa crítica direta ao secretário-geral do PS. Paulo Rangel foi hoje o orador convidado em uma palestra sobre o que se passa na Europa, na 22ª edição da Universidade de Verão do PSD, iniciativa de formação política de jovens que decorre em Castelo de Vide, Porto Alegre, até domingo. Na mesma linha, Paulo Rangel salientou que, sobretudo num contexto de incerteza mundial e de várias guerras, o país tem de apostar em líderes responsáveis e moderados, uma linha justa que considerou estar representada no atual governo PSD-CDS-PP. O secretário-geral do PS, por outro lado, classificou hoje como levianas as declarações do líder parlamentar do PSD, que o comparou a André Ventura, garantindo que é a alternativa séria e credível e que o partido quer contribuir para a estabilidade. Quem se entretém neste tipo de ping-pong verdadeiramente não sabe aquilo de que o país precisa. Eu tenho pena que o governo que foi escolhido pelos portugueses esteja deslocado daquilo que são as preocupações das pessoas, disse José Luís Carneiro depois de uma visita à Escola de Hotelaria em Chaves, no distrito de Vila Real. Depois da insistência dos jornalistas para comentar as declarações preferidas por Hugo Soares, que acusou os líderes do PS e do Chega de estarem cada vez mais parecidos e de navegarem no populismo, demonstrando impreparação para serem alternativas ao atual governo da AD, José Luís Carneiro disse que são declarações levianas e que se vê bem que nunca tiveram experiência governativa. Executiva. Antes já tinha dito que responde sempre a Luís Montenegro, que é ele o seu interlocutor principal. Morreu a icónica cantora de música country, Dolly Parton, tinha 80 anos. A notícia foi partilhada pelo seu sobrinho, Brian Seaver, através de um vídeo no Instagram. Dolly Parton teve uma carreira de várias décadas, repleta de sucessos. É a artista feminina de música country que mais vendeu discos de todos os tempos, com mais de 160 milhões de álbuns comercializados mundialmente. O seu álbum de estreia, Hello, I'm Dolly, foi lançado em 1967. Dolly Parton lançou músicas de sucesso como I Will Always Love You, 9 to 5 e também Jolene. Aqui na Rádio Amália, a informação regressa amanhã de manhã, quando forem 7 da manhã.
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3: Muito boa noite e muito bem-vindos. Cá estamos com a Voz do Ouvinte. Está de regresso esta semana, das 9 às 10 da noite, de terça à sexta-feira, aqui na Rádio Amália. É o tal programa que ajuda pessoas, o único em Portugal, e também o único que permite que as pessoas entrem e falem à vontade, desde que se respeitem. E como são pessoas civilizadas, é isso que elas fazem, mesmo que tenham opiniões diferentes. Por isso é que eu digo, o programa é fantástico, graças aos ouvintes extraordinários que o programa tem. E também sabem que o primeiro ouvinte da noite tem direito a escolher a música de encerramento do programa, para facilitar a vida a quem vai a seguir. E durante esta hora de programa podemos conversar à vontade sobre uma série de assuntos. Vou saber então quem é a primeira pessoa a participar hoje. Boa noite. Boa noite.
4: Pô, José Martins de Dado Viseu, foi o primeiro.
3: Sim, senhor.
4: Olha, o tempo está aqui um bocadinho fresco.
3: Ouça, no Porto estava um tempo péssimo.
4: Pois, mas o senhor disse que tinha Viseu e não veio.
3: Pois, não deu para ir. Aliás, até o Mimoso me disse.
4: Pois, está bem.
3: Nem venhas aqui. Nem venhas. Não, e mesmo no Porto o tempo esteve mal, sobretudo.
4: Não, está mal, está. Está frescoto, está.
3: Está, choveu bastante.
4: E amanhã está pior. Amanhã vai estar pior.
3: Vamos ver.
4: Olha, era só para cumprimentar.
3: Mas olha, amigo, pode dizer uma coisa. No Porto fui comer uma coisa que é uma das melhores moambas do mundo, na cidade do Porto. É verdade. Aquela cidade é espetacular.
4: Não, é mesmo, seu Carlos.
3: É verdade.
4: Eu tenho o meu genro da minha filha Manova é do Porto.
3: Uhum.
4: É do Porto e é do Porto.
3: Certo.
4: Está a perceber? Sim. É Porto e Porto.
3: Uhum.
4: E já lá tive que comer aquela, como é que chama, aquelas, ai agora não me lembro o nome daquilo.
3: Há tantos pratos, a gente não se pode lembrar de tudo, amigo.
4: Não pode, né? Aquilo é espetacular, não. Sim,
3: uhum.
4: Sim. Olha, Sr. Carlos, já agora, como fui o primeiro, ponha essa canção que é muito bonita do Bunga para esse senhor que gosta muito de ouvir.
3: Ok, amigo, sim, senhor.
4: Que é para lhe fazer uma homenagem também a ele.
3: Ok.
4: Também gosto de ouvir a senhora a coisa.
3: Ok, amigo, sim, senhor.
4: E desejar-lhe tudo o melhor do mundo para o senhor e para os nossos ouvintes. O seu Pisco já sei que não está bem.
3: Não.
4: Infelizmente.
3: Pois, infelizmente
4: coisas,
3: mesmo.
4: Como eu estou a dizer, o que eu digo, Sr. Carlos, não me canso de dizer isto. As suas boas são aquelas que sofrem mais e Mas há que morrer de cabeça levantada. Ele vai morrer de cabeça levantada. Um grande senhor.
3: Uhum.
4: Isso que eu lhe quero dizer, Sr.
3: Ok, amigo.
4: Muito boa noite.
3: Sim, uma boa noite para si também. E tudo a correr bem também consigo, amigo. Boa noite.
4: Muito obrigado. Muito obrigado.
3: Boa noite. 210-10-5740. Boa noite. É o Hugo. Sim, senhor Hugo.
5: Estou doente.
3: Hoje está normal, em segundo lugar.
5: Está
3: doente com o quê?
5: Olha, com o chipado.
3: Ah, foi apanhar, andou a apanhar chuva.
5: Apanhei, foi à rua, ao café, às coisas, olha, fiquei doente.
3: Cuidado com isso, amigo.
5: É.
3: Pois, é que ainda por cima estava... O tempo ficou assim um bocado esquisito.
5: É.
3: E pronto, mas... também apanhei um bocadinho de chuva, mas não há problema. Não há problema.
5: Para a feira, para o Porto Alto, para domingo, para todos. Obrigada.
3: Ok, amigo. Uma boa noite e as suas melhoras, está bem? Tudo a correr bem. 21-010-5740, telefone da voz do ouvinte. Boa noite. Quem fala? Estou a perguntar se é uma senhora ou um senhor. Boa noite. Sim, boa noite. É uma senhora.
6: Está tudo bem?
3: Está tudo bem, senhora.
6: Está, foi bom fim de semana, um bocadinho de chuva.
3: Sim, um bocadinho de chuva, sim.
6: Aqui também, aqui ontem caiu uma trovoada em minha mãe, parece que vinha tudo abaixo.
3: Ah, é, na sua região?
6: Ui, credo. Tanto trovão, tanto relâmpago, era aí à volta do meio-dia, tanto relâmpago, tanta trovoada, tanta chuva. Agora, é assim, é o que temos. É o que temos agora, senhor Carlos.
3: Minha senhora, não é normal, eu não me lembro, não sei se a senhora se lembra, eu não me lembro de umas chuvadas no verão. Não me lembro.
6: Eu também não me lembro. Não me lembro. Mas sabe que isto agora está tudo, o clima deve ser, eu acho que é dos gajos que andarem lá em cima a mexer lá na lua e então empurrou aquilo cá para baixo.
3: Pois é, estranho, não percebo, sinceramente.
6: Eu também não me lembro.
3: Eu não me lembro, não estou a dizer que não choveu, estou a dizer que não me lembro da chuva nesta altura do verão.
6: Olha lá, senhor Carlos, eu lembro-me, era miúdo, ponto, sempre lá dizer isto, que as estações do ano tinham todas, era tudo, era primavera, verão, outono e inverno, tinha tudo o seu, agora não, agora só já está tudo fora do normal, não sei.
3: Pois é, muito esquisito isto.
6: É esquisito, é. Diz que dá chuva até lá para quinta-feira.
3: Pois, eles dizem que sim, que vai chover até quinta-feira, sim.
6: Olha, ontem, no domingo, foi este fim de semana, a festa de Correios. Olha, no domingo, aquilo deve fazer ali uma parte ali mais baixa, não sei, tiveram que arrumar a tenda toda e aquilo tudo, que era um lago de água, um rio de água para aqueles Correios fora. Em Correios, que é a festa de Correios.
3: Pois, é estranho.
6: É assim, aquilo deve ser ali uma parte ali mais baixinha, aí que mora a minha filha mora aí.
3: Ok.
6: Meu Carlos, oi, tudo bom? Eu vou falar com a Dona Rosa Mota, gostaria de falar com ela também.
3: Sim.
6: Vamos a conversar um bocadinho. Tudo bom para si? Para falar do Sr. Pisco não vale a pena, porque está fora de questão. Não quer dizer mais nada. Quero mandar um beijinho para a Dona Leonor, para o Lugério, para a Dona Rosa, e também um beijinho grande para a Dona Rosa Ferreira. E
3: até ok. Sim, senhora, e tudo
6: um
3: bom. E para a senhora também, tudo a correr bem
6: tudo
3: consigo,
6: bom.
3: Senhora.
6: Para si também.
3: Tá, boa noite, senhora. 21-010-5740. Boa noite. Sim, senhora, boa noite.
7: Amiga, você já viu como é que este país está fora? Agora mais polícias. Quer dizer, por dar dois ou três salvos. Agora as raças é assim. Quer dizer, prendam os polícias todos e metam os maleantes todos a tomarem conta das coisas. Pronto, que as coisas são mais fáceis de roubar.
3: Amigo, eu sou a favor de mais polícias aqui em Portugal.
7: Eu também.
3: E muito mais força à polícia também para poder agir contra a bandidagem como deve ser.
7: Mas isto não merece a pena? Uhum. Até estou a prendê-los. Eu estou a fazer as coisas

0: não, pode dar um choque quando faz um tiro.
1: Amigo, ainda hoje estava a ver na televisão brasileira um bandido a fazer um assalto e a fazer uma patifaria e tal. Estava um polícia a civil, não estava fardado nem nada, civil, estava no outro carro, saiu do carro de pistola e matou o bandido. E foi elogiado pelos jornalistas da televisão brasileira e as pessoas que lá estavam aplaudiram o polícia que fez isso. Porque bateu o bandido que estava de pistola a roubar pessoas e a apontar as pistolas às pessoas. Está a ver? Se fosse em Portugal, não podia. Em Portugal, estragavam a vida do polícia.
0: Ah, pois era. Em Portugal, aconteceu, foi hoje, de certeza.
1: Uhum.
0: Um gajo que assaltou uma osaria, ou o que é que foi, roubou dois relógios e um fio, pois estampou-se contra um carro de moto, morreu. Pronto, pois. Acabou. Esse acabou. Acabou o penado. Bem, eu vou-me embora.
1: Ok, amigo, sim, senhor. Sim, senhor amigo, um abraço para si. Bem, tudo
0: um abraço,
1: bom.
0: Um abraço, cumprimentos a toda a gente, as melhores a quem está doente.
1: Ok.
0: Até amanhã, se as quiser.
1: Ok, amigo, uma boa noite também para si, tudo a correr bem. Liguem para o telefone da voz do ouvinte, que é o 210-10-5740. Boa noite. Sim, senhor, diga.
2: Tem que ir. Não consegui ser o primeiro, mas olha.
1: Nem o segundo, olha, nem o segundo.
2: Não, hoje não consegui. Eu tenho um sistema que eu não posso divulgar, não é?
1: Amigo, se fossem todas as pessoas as primeiras, estavam milhares de pessoas a entrar em primeiro lugar.
2: Eu tenho um sistema de marcar, por isso praticamente falo todos os dias, não é? Às okay. vezes não consegue. Mas também não posso estar a divulgar qual é o meu segredo, não é?
1: Ok. Está
2: bem. É o segredo.
1: Sim, senhora.
2: Olha, isto cada vez está pior, não vale tentarmos a falar, não é?
1: Não, as pessoas podem falar livremente, não estão a ofender ninguém, estão a dar as suas opiniões. Sim.
2: Viu o que aconteceu no Algarve?
1: Sim, também aconteceu lá a patifaria no Algarve, sim.
2: E morreram, não, ficaram feridos por
1: sim, sim.
2: GNRs, pá, já viu?
1: Sim, sim.
2: Diz que eu vi o presidente da Câmara e vi o chefe lá da GNR, um graduado, a falar. 50 e tal ou 60 polícias, GNRs.
1: Pois.
2: Mas não podem fazer, não pode ser um para cada pessoa, não é?
1: Claro, amigo.
2: E tinha que haver um para cada pessoa. Aquilo é assim, as pessoas chega aquilo, vai até altas horas.
1: Até foi numa cidade não... que eu por acaso já gostei, agora já nem gosto sim. muito. Há um bocadinho, não está tão boa, tão bonita como foi a Albufeira, não é?
2: Sim. Mas há uma. É das melhores que de verdade.
1: Eu gostava muito da Albufeira, mas agora vi lá coisas que não gostei.
2: Olha, aquilo é. Tem muita malta estrangeira, é quase tudo estrangeiro.
1: Uhum.
2: Depois. Aquilo funciona até altas horas da noite. Os bares querem vender. O que é que acontece? Aquilo está tudo já bêbado. Já beberam como dia, depois chegam ali e já viu.
1: Pois, é isso
2: e
1: mesmo.
2: E aquele que atropelou. Atropelou as pessoas. Também foi lá.
1: Pois, atropelamentos em Albufeira. E foram 16 pessoas feridas, atenção.
2: 16, e foi para a frente, depois ainda bateu num carro.
1: Uhum.
2: E a polícia foi atrás dele, ele fugiu. Mas ainda agarraram na Genebra, agarrou.
1: Mas ele estava completamente embriagado.
2: O violão não é muito, quer dizer, não é o máximo, não é?
1: Não, aquilo que eu li foi isso, que ele estava muito embriagado, alcoolizado.
2: Alcoolizado, mas quer dizer, 1,9 não é, como sabe, o seu caso não é tão bem.
1: Pois, eu não sei, isso eu não li, não só, é li que estava, só li que estava alcoolizado e foi detido.
2: Não, mas eu li.
1: Ah, pronto,
2: eu li,
1: okay.
2: Aliás, a Genebra disse e vem lá escrito no coisa na televisão e no Facebook. 1,9. Ora, 1,9 não é muito, quer dizer, é para quem tiver bebido muito, é muito, não é?
1: Amigo, se eu tivesse 1,9 estava completamente a dormir. Pois, não bebo bebidas alcoólicas.
2: Sim, há muito que aguenta o dobro. Agora 1,9 não é para ele, mas de qualquer maneira, olha, fugiu, foi bater no outro carro, depois saiu a pé e foi apanhado, vamos lá ver o que é que ele faz. E amanhã chega, vai ao juiz, manda-o embora. Epá, isso, já viu?
1: Pois, é assim, amigo.
2: O problema é esse.
1: Ok.
2: Bem, Sr. Carlos, até amanhã, boa noite.
1: Tá, uma boa noite para si também.
2: Não está muito frio aqui, por acaso, em Correios, aquela zona de Correios não está muito frio.
1: Não, também não estava com muito frio em casa, nem com muito frio aqui em Lisboa. Não.
2: Está um bocado de vento.
1: Até vou dizer, aqui para mim, até gostos não se discutem, mas para mim era bom que tivesse o ano inteiro assim.
2: Sim, é bom.
1: Era maravilha.
2: Era bom, era.
1: Era uma maravilha. Não, nem frio nem calor. Era uma maravilha.
2: É médium.

0: como lá em África, é sempre, era sempre verão.
1: Pô, em Luanda, Luanda sim, Luanda era verão, era e era 30 graus o ano inteiro.
0: Ah, chovia, passado um bocado o gajo estava seco.
1: É, chovia durante meia hora e depois voltava outra vez o sol. E era uma coisa fantástica que a temperatura andava sempre nos 30 e à noite baixava para os 27, 26.
0: Em camisa, sempre em camisa e nunca,
1: é verdade.
0: Nunca... Tem impressão que nunca usei um guarda-chuva.
1: Aqui na Europa, já viu, países que têm 5 negativos, menos 5 negativos no inverno e 40 no verão. Isso.
0: É verdade, é verdade.
1: Não, Luanda é sempre 30, o ano inteiro.
0: É sempre 30, okay. 25, 30. Seu Carlos, até amanhã, boa noite e boa viagem até casa.
1: Obrigado, amigo. Boa noite e tudo a correr bem consigo também. Liguem para o vosso telefone e eu atendo. Boa noite, quem fala? Boa noite, quem é que fala? Estou a perguntar. Se não se falar, eu vou desligar. Quem é? Não se ouve. Não se ouve nada. Estava a perguntar, não se estava a ouvir nada. Se não se ouve, também pode ser problema do telemóvel, da pessoa que ligou. Sim, boa noite.
2: Fala André Monteiro, tudo bem?
1: Sim, senhor amigo, diga.
2: Tudo bem. Peraí, deixa-me só desligar o rádio.
1: Uhum.
2: Peraí, então vamos ter que numamos.
1: Sim. Ó, oh, desligou mesmo o rádio. 210-10-5740. Telefone da voz do ouvinte. Boa noite. Aquela chamada caiu, não sei porque é que aconteceu. Não, se calhar o amigo estava a mexer no telemóvel e sem querer tocou no botãozinho e desligou. Sim, boa noite. Sim, senhor Gilmário, diga.
2: Bom, esse amigo diz que 1,9 não é muito. Então um homem com um cara nas mãos com 1,9, então isso é um assassino na estrada, pá.
1: Pois.
2: Então não é muito. Então o homem estava com uma bobadeira de boa.
1: Pois.
2: Até podia ter morto alguém. Olha, foi um milagre ele não matar ninguém. Digo já, seu caro.
1: Pois, exatamente, é isso. Agora, aquilo que eu li, aquele senhor disse, viu isso, que era só X, um e pouco, pronto, se ele leu. Agora, aqui, eu não li.
2: Na zona que foi, é perigoso, pá, porque estava muita gente na rua, estava assim.
1: Pois.
2: Era uma zona movimentada, tinha fechado os bares já e não sei o quê.
1: Amigo, mas andam a acontecer muitas patifarias e outra coisa que anda a acontecer aqui em Portugal, que nunca existia aqui em Portugal e que agora está a acontecer, e que acontece muito, milhares de casos desses no Brasil. Bandidos do PCC, que já andam aqui em Portugal, andam de motas com aqueles sacos a fingir que vão levar comida às pessoas e não sei o quê, não vão levar nada. Vão fazer assaltos e roubos, ok? Andam muitos desses aqui em Portugal. É isso que eles fazem lá no Brasil, e a Polícia Federal Brasileira já está a reclamar isso. A Polícia Federal Brasileira está indignada com a permanência desses bandidos aqui livremente em vez de os devolverem ao Brasil.
2: Pois. Mas agora é para cumprimentarem a malta. Boa noite.
1: Ok, até amigo.
2: Boa semana e um abraço para o senhor e as melhoras do PIS.
1: Ok, amigo.
2: É, isto, aquilo está complicado.
1: Ok, sim, senhor, amigo. Um grande abraço para si também.
2: Até uma próxima, seu caro.
1: Está, obrigado, amigo. Tudo bom para si também. 210-10-5740, boa noite. Sim? Eu estou a ouvir o cão a ladrar. Quem? Não se percebe, pá. Não se percebe. Ora, os ouvintes são testemunhas neste programa. Há aí algum problema qualquer com o seu telefone que realmente eu gostaria de estar a conversar consigo, mas não há hipótese. Não se ouve. Pois, uma rapariga, não sei o que, rapariga, mas não se ouve. Não se ouve mesmo. Não se ouve. Quando ligar outra vez, tenha cuidado e veja lá se há algum problema no seu telemóvel para facilitar a sua entrada aqui no programa. Eu gostava de conversar consigo. Eu gostava de conversar com aquela pessoa, mas infelizmente não dá. Sim, boa noite.
3: Boa noite, Sr. Carlos, é Teresa Branco de Lisboa.
1: Sim, senhora.
3: Oh, meu querido Sr. Carlos, é o seguinte, o Sr. Pisco, a sua esposa, estão entregues à família e a Deus, e a todos nós, é a mesma coisa. é só uma palavra de gratidão e dispensa a eles. E já agora, em relação àquilo que eu ouvi há pouco, falem com quem sabe, que não sou eu, que sou leiga, mas esporadicamente, de vez em quando, não é? O extra-terra muda de posição. O tempo que estivemos a viver tem sido sempre tão agradável. Dá-me os anos 60, que eu já sou ultra velha, não pareço, mas sou. Dá-me 50, mas tenho muito mais, graças a Deus. Acontece que era justamente o que está a ser agora. Portanto, o eixo mudará de vez em quando. O tempo que tivemos foi tipo de tempo de Fernando Pessoa, segundo foi dito, tropical. Eu já não irei ver a mudança quando isso voltar. Agora é o tempo tenebroso dos anos 60. Muito frio, muito calor, muita chuva e o resto, algumas merita que se faça, também vem. Mas há tendências. Senão os dinossauros ainda estavam na rua e nós não estávamos cá.
1: Pois, a minha senhora, mas eu gostava de dizer, desde que estou cá, nunca, não me lembro nunca de ter visto chover nesta altura do ano, no verão. Mas não estou a dizer que nos anos 60, como a senhora está a falar, nos anos 50 ou 40 ou 30, sei lá, que não tenha acontecido. Minha senhora, 60 ou 30 ou 40, sei lá.
3: Pode não, ter... 40 ainda era muito cedo.
1: Está bem, não sei. A senhora também não sabe se choveu no dia, nos anos 40. Agora, há coisas que podem ter acontecido antes. Agora, desde que eu estou cá em Lisboa, nunca, não me lembro sinceramente de ver Lisboa, chuva em Lisboa. Sempre dizia, olha, aqui o tempo está sempre bom, sem chuva, não incomoda ninguém. Eu sempre gostei disso. Nada de chuva. Agora, é aquilo que eu não me estou a lembrar de chuva aqui. Não estou a dizer que não, nunca choveu, não sei o quê. Não, eu não me estou a lembrar.
3: Não era agora.
1: Só se choveu algum dia quando eu estive fora, não é? Eu também estive fora. Agora. Minha senhora estive fora também, em serviço, em todos os países da Europa, mais na China, no Japão, sei lá, nos Estados Unidos, no Brasil, sei lá, uma série de países. Se aconteceu isso na Austrália, Nova Zelândia, se aconteceu quando eu estive nesses países, isso eu não sei. Mas desde que eu estou a viver aqui em Portugal, não me lembro, sinceramente, de ter visto chover aqui no verão.
3: Chovia. E chove ou em julho ou princípio de agosto. Nesta altura não é costume, realmente.
1: Pois, eu também acho que... Eu não me lembro nunca de ter visto chover nesta altura do ano. Enquanto eu estive cá, não estava a chover.
3: O seu caso fala de barriga cheia. Eu nasci em Pasta. O senhor está aí na parede. Essa zona não é à toa que é privilegiada. Não se esqueça do famoso vinho de Carcavelos. E justamente essa zona aí abençoada entre a aragem do rio e da serra, aí não há frio. Desde Caxias até Quatro Cascais, é um tempo maravilhoso.
1: Ok.
3: Lisboa, não.
1: Não, Lisboa sempre teve um bom tempo, senhora.
3: Aí é melhor. Aí na Orla Marinha.
1: Sempre teve bom tempo em Lisboa. Ok, senhora.
3: Sabe o que é o cheirinho a marzia todo lá? Eu não me esqueci ainda. Olha, tudo bom para todos, seja.
1: Ok, sim, senhora.
3: E também para si, claro.
1: Ok, senhora. Uma boa noite para si também, tudo a correr bem.
3: Obrigada.
1: Tá, boa noite, minha senhora, tudo bom. E agora? Sim, boa noite. Sim, senhor amigo, boa noite.
4: Pois, aquilo que disse no início, agora anteriormente, à senhora Teresa a falar, é que isto é assim, eu acho que os nossos políticos tem que entender de uma vez por todas, tem que haver segurança nas ruas, tem que dar força às polícias, tem que pôr câmaras de filmar, mas antes disso tudo, o mais importante era alterar a Constituição da República. Porque as pessoas confundiram a liberdade com selvageria e libertinagem. Não pode ser, Sr. Carlos.
1: Pois.
4: Eu estive a ver a CMN, aliás, eu desligo logo a televisão com certas coisas que até já meto mais. É desde violações, a assaltos, atropelamentos. Epá, isto cada vez está pior. Isto já não tem ponta para onde se pega. Ou eles começam a mudar isto a sério, a pôr leis rígidas a sério, ou então Portugal nunca mais volta a ser o que era.
1: É verdade, amigo. É uma coisa que eles mostram, lá está. Eu não estou a dizer que Portugal não devia fazer, não devia... Para mim, se eu fosse dirigente, Portugal fazia isso também e copiava isso que os brasileiros estão a fazer. É que quando há acidentes de automóveis e tudo, eles veem, as televisões mostram sempre os acidentes. Porquê? Porque há milhões de câmaras de vigilância, vão buscar as câmaras de vigilância e mostram. Está aqui, vem em alta velocidade, vindo deste lado, bateu aqui, bateu acolá. A televisão brasileira mostra isso. Está a ver? A televisão portuguesa não mostra nada disso. Fala, mas não mostra.
4: Não mostram. E outra coisa, a televisão portuguesa viu-me dizer qual é a nacionalidade deles.
1: Ah, sim, isso é uma coisa que é importante.
4: Exatamente, porque repara, o polícia vai com a cara destapada, eles vão com a cara tapada, está mal.
1: Pois, mas outro dia
4: e
1: já ouvi.
4: São portugueses.
1: Já outro dia ouvi uns a dizerem que são estrangeiros que fizeram umas patifarias aqui também em Portugal.
4: E muitos não são portugueses, têm a nacionalidade portuguesa, que é outra coisa.
1: Ora bem, isso é que é grave.
4: Pois, ora, pois, vêm para aqui, têm a nacionalidade portuguesa, é um passaporte para a Europa, andam a fazer distúrbios por todo o lado e piratagem, e quem é que paga? É Portugal, que é português. Não pode.
1: Pois, é isso, eu concordo com isso, porque realmente estarem a não dizerem quais são as nacionalidades dos bandidos que fazem as patifarias, se forem portugueses, podem dizer, olha, este foi português, aquele, agora, os estrangeiros, amigo, sabe perfeitamente, Portugal é um dos países mais seguros do mundo, e por isso, a maior parte dos bandidos que estão aqui a fazer essas patifarias não são portugueses nascidos em Portugal, não tenho dúvidas disso.
4: Senhor Carlos, mas isto é assim... O nosso governo, se não põe... Epá, alguma coisa ele já tem feito. Mas não é o suficiente que se eles não alterarem a Constituição da República, mas não é na teórica, tem que ser na prática. Senão não vamos a lado nenhum, senhor Carlos.
1: Amigo, aquilo que já falei aqui... Amigo, uma coisa que já falei aqui, o ex-ministro da Justiça e Segurança do Brasil, o senhor Ricardo Lewandowski, ele admitiu que a existência de um grupo de membros da organização criminosa brasileira, do primeiro comando da capital, que é o tal PCC, está em Portugal fazendo as patifarias à vontade. Brasil atento à presença de grupo criminoso brasileiro em Portugal. Disse esse senhor que foi ministro da Justiça e da Segurança Pública do Brasil.
4: E agora diga uma coisa, Sr. Carlos, com toda a sinceridade, o Sr. Carlos há muito tempo que andava a avisar isso. Diga uma coisa,
1: pois.
4: Os nossos governantes não sabem o que se passa cá no país?
1: Pois, não percebo.
4: Então o que é que estão lá a fazer? Estão a dormir e a ganhar dinheiro, é?
1: Até fizeram a geneira de permitir a entrada livre de estrangeiros em Portugal, isso não se faz?
4: É assim, olha, Sr. Carlos,
1: okay,
4: não
1: vou
4: demorar mais tempo para dialogar aos outros.
1: Ok.
4: Cumprimentos para toda a gente, um grande abraço para o Sr. Ferraz. Eu gosto muito de ouvir. Ele é lá meu vizinho, foi meu vizinho dos Olivais, porque também lá morei.
1: Ok.
4: Mas agora já não moro lá. Vá, um grande abraço para todos e que saúde e as melhores dos ventos.
1: Ok, amigo, tudo bom para si também. Boa noite, amigo, tudo bom para si também. Liguem, 210-1057-40. Boa noite. Opa! Acabaram de falar de si agora mesmo.
5: Sei, é por isso que estou a pagar um comparamento de grama do coração. Oh, seu Carlos.
1: Ok.
5: Agora, houve um barrigalho que morreu. Roubou um Rolex e um fio de ouro. Um senhor que foi azar. Morreu.
1: Pois.
5: Pois, então, esse é o nosso caso. E cá em Portugal, os barrigalhos estão aí a roubar tudo, pá. Está aí uma máfia do caramba.
1: Amigo, eu não estou a dizer que é verdade, nem que é mentira, mas se eu ouço pessoas do Brasil, com cargos importantes no Brasil, a dizerem que Portugal é o país que mais exporta droga para a Europa, através do PCC que está cá, epá, isso é muito grave. Isso é muito grave.
5: Ó, seu Carlos, são as toneladas apalhadas agora, toneladas. Antigamente era coisa, agora são 5, 10. Epá, aquilo é tudo para queimar mesmo assim.
1: Amigo, eu não estou a dizer que é verdade nem que é mentira, só estou a dizer que lá no Brasil já dizem isso. Portanto, porque está cá o grupo terrorista PCC que entrou livremente em Portugal.
5: Pois não, só é que eles estão a entregar a droga para cá. Há mais grupos de outros países. Ainda não vou.
1: Pois.
5: Mas, seu Carlos, isto é assim: a droga passa toda para cá. Fica cá um X, fica outro X. Pronto, é para a Europa. Pronto. Aquilo é as tubuladas. Aquilo. Epá, eu sou um farto de apalhar a PJ, a ICR, pronto, agora chegou a Força Aérea, pronto, por uma vez depois eles são apalhados.
1: Olha, já agora, se me permite, amigo, deixa-me dizer isto, também é importante, porque aconteceu agora, no sábado, quando eu estava já quase de saída, e parei por ali, isso tem que saber passar, uma vizinha minha foi assaltada na região de Carcavelos. Um bandido assaltou a senhora, roubou aquilo que quis roubar à senhora, que ela trazia, até tirou as coisas que ela trazia até o relógio, mas não sei quantos e tal, coisas que ela trazia, levou aquilo tudo e atirou com a senhora ao chão, ok? Uma vizinha minha.
5: Eles estão pessoas isso começa a ser trigado, contado um empurrão, as pessoas caem. Eu nunca vi. E depois há muitos partidos lá dessa boa. Há muitos que não querem as camas filmar. Bom, uma coisa é. O São Carlos é mais o efeito branco. Isso deu uma bronca, foram todos apagados.
1: Epa, olha, aquilo que eu disse à senhora, ela é minha testemunha. O que eu disse à senhora, sabe o que eu lhe disse? Epá, quando eu saí no carro agora e vi a senhora no chão já, e está a dizer que o bandido já fugiu, e vi que ela estava mesmo com coisas magoadas e tudo, eu gostava de ter saído de casa 2 ou 3 minutos antes para encontrar esse bandido ali. Gostava de ter encontrado o bandido.
5: Ao seu caso, todos os dias já só mais não sei que a tom do Porto é que tem sido mais do Porto agora. E aqui da Baixa da capital, há muita gente que já tem medo de ir para a Baixa, São Carlos.
1: Pois.
5: Eu sei,
1: é verdade o que está a dizer.
5: Aqui é outro grupinho, aqui há gente que tem medo de ir para ali já por como. São Carlos, aqui são ratazanas ali ao pé.
1: Amigo, coisas que nós já ouvimos aqui também, é por isso que eu gosto de vos ouvir. Houve umas pessoas que disseram que têm medo de sair à noite e houve pessoas que já entraram no programa a dizer que têm medo de sair à noite e de dia já.
5: É verdade, é, São Carlos. Há gente tem medo de sair de noite e de dia. Eu vi um senhor, como diz, tinha uma santidade, estava do bem que eu veio à porta da casa dele. O senhor estava com medo.
1: Amigo.
5: Era o país mais seguro do mundo, né?
1: Pronto, e aí, amigo, vamos fazer sempre isso. Não estamos agora a ofender ninguém, não estamos a ofender nenhum político, estamos a pedir para eles corrigirem isso. Pronto, é isso que nós estamos a pedir.
5: À polícia, bom, força.
1: Ok, amigo.
5: A polícia deve agarrar tiros para o ar, coisas como aquele lado ali para cima, o lado do Orgado. Vinha a correr e tiveram bagatinhos para o ar como isto não foi dos Açores, na Madeira também tiveram bagatinhos para o ar assim, eles levavam para ali uma tareira de opa, e outra coisa, sou cá isto uma varigueira também do Brasil foi um posto de saúde. O seu caso foi, então sabe o que é que ela fez à doutora? À força queria uma receitas para dar uma indicação. E a doutora não passou, pagou a minha para o hospital. Era o meter do avião e vagar para o Brasil, pá.
1: Amigo, mas é melhor para não lhe puxar, para a dona Hilda não lhe puxar as orelhas, vamos terminar a conversa.
5: Bem, boa noite, sou Gás e tudo bom para os bons
1: ouvintes. Ok, amigo. Tá, um ótimo, um grande abraço para si também, amigo.
5: Desculpa aos ouvintes.
1: Vá, um grande abraço para si. Boa noite, amigo. Boa noite. E já sabem que até às 10 da noite temos aqui o nosso programa.
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1: Pois não, então só ouvinte? Não, vamos ouvir desde o princípio.
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1: 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E agora, quem é que vai falar comigo? Boa noite. Sim, quem é que vai falar comigo? Estou a perguntar, estou a dizer boa noite também. Se não se ouvir.
8: Boa noite. José Martins, de Sacavém.
1: Sim, senhor.
8: Olha, senhor Carlos Alberto, deixe-me dizer aqui, em abono da verdade, houve um ouvinte na sexta-feira, armado em bom samaritano, que veio aqui dizer que eu que tinha prometido, e é verdade, um telemóvel ao senhor João Pinto, e é verdade. Agora é assim, esse senhor não pode falar sem saber, pode falar da vida dele, da minha não. Porque é o seguinte, eu não mandei o telemóvel ao senhor João Pinto, eu moro em Sacavém e todos me conhecem, porque infelizmente tive um rebentamento de canalização aqui em casa que inundou a minha casa e os vizinhos de baixo, e ainda não está resolvido, e também tenho a minha irmã com cancro no pé, que toda a gente em Sacavém sabe. E esse ouvinte veio dizer, e mal, porque não sabe o que se passa, que eu que agi mal. E eu estou perfeitamente à vontade, porque tenho a humildade de, quando erro, como foi o caso com o Sr. Fernando, tenho a humildade de reconhecer isso, porque eu erro, e vir aqui ao programa e pedir desculpas publicamente dos erros que cometo. Tenho essa virtude, embora também tenha muitos defeitos. Mas, na verdade, esse ouvinte não pode dizer o que diz, que eu que não fui de palavra. E o senhor João Pinto, que é um grande amigo meu, e ninguém vai destruir essa grande amizade que nós temos, certamente compreenderá. Eu só não posso falar com ele, porque ele está sem telemóvel. Penso agora que o tal bom samaritano vai lhe dar um telemóvel. Mas, desde já, quero aqui referenciar o seguinte. Quando alguém precisar de um telemóvel, que liga à Dona Rosa, que nós certificamos se é verdade, eu tenho aqui um telemóvel para quem necessitar dele. Para quem necessitar dele. E a Dona Rosa, que é uma mulher de bem, sabe muito bem quem pode precisar ou não. E quando ela me disser A ou B ou C precisa, e nós sabermos que é verdade, para não vir nenhum bandido e depois ir vendê-lo, como houve um que há tempos fez com uma cadeira de rodas, nós não devemos viver aqui, eu bem sei. Mas quando precisarem, também é a pena estar aqui um telemóvel bom, mas emprestável. E quero-lhe agradecer por me dar a possibilidade, não é de me defender, porque eu não preciso de me defender, porque a verdade não se defende, apenas se diz. E é isso que eu quero lhe dizer. O senhor João Pinto sabe muito bem, pode contar sempre comigo. E o Sr. Carlos Alberto também, porque sou um dos seus bons e melhores ouvintes. E lhe agradecemos por encher tantos corações. E bem haja por isso, que Deus abençoe sempre a sua vida.
1: Muito obrigado.
8: Muito obrigado.
1: Tá, boa noite e obrigado também. 210-10-5740. Sim, boa noite. Estou a dizer boa noite se for pessoa. Se for pessoa, digo boa noite. Ah, é pessoa, sim senhor, diga.
9: Olha o seguinte, eu
1: tenho já. Está-se a ouvir um bocado mal, amigo, está-se a ouvir um bocadinho mal. Veja lá, fale mais perto do telefone.
9: Sim, e então acontece que eu lembro-me que antigamente, antes do 25 de Abril, havia rusgas. A polícia ia às boates, punha as carrinhas em frente à porta e depois toda a gente tinha que mostrar os documentos. Porquê é que eles não fazem isso agora com a polícia de choque? Como isto está tão mal, faziam isso com a polícia de choque. E assim já toda a gente sabia o que é que estava e o que não estava. Legal.
1: Pois, amigo, mas é como eu digo, por exemplo, lá em Luanda, que era um território português, com militares portugueses fantásticos, os melhores militares do mundo que estiveram lá em Angola, e depois também com a polícia fantástica, nós andávamos livremente, todos nós andávamos livremente de um lado para o outro, não havia assaltos, não havia roubos, não havia nada. Era uma coisa, uma segurança enorme, enorme. E se por acaso, nem nunca nenhum bandido pensou em ir agredir a polícia, porque já, se tentassem, nunca ninguém tentou, mas se tentassem a polícia disparava, como é óbvio, não é? Mas nunca vi ninguém tentar agredir o polícia e nem ofender o polícia.
9: Não, e aqui antigamente também era assim.
1: Nem a polícia nos tratava mal, atenção.
9: Havia respeito. E então, o que é que acontecia? Chegava, a gente era a Ramona, Eles chegavam, encostavam a traseira às portas das discotecas. Quem tinha documentos e trabalhava, ia para um lado. Quem não tinha documentos, entrava lá para dentro. E depois, só depois de declarar o que é que fazia, o que eu fazia, e mostrar documentos, é que saía da prisão.
1: Uhum.
9: Isso hoje em dia era o que eles iam fazer. Mas com a polícia de choque, com esse eles não brincam.
1: Pois, amiga, as pessoas de bem, isto é assim, isto não tem nada que saber, amiga. Aquelas pessoas honestas, corretas e tudo, epa, andam normalmente e tal, não está problema nenhum. Os marginais é que têm que ser maltratados pela polícia.
9: Ah, pois, com certeza, mas isso é o que devia de ser, mas não
1: claro.
9: Fazem.
1: Pois.
9: É, não fazem.
1: Os marginais, pá. Os marginais são cobardes, é como aqueles, por exemplo, que vinham aqui este programa, ver se conseguiam prejudicar o programa que ajuda pessoas e não sei o quê, mas fazem isso, só faziam isso assim, através de telemóvel, não sei o quê, porque pessoalmente não prestam para nada, não aparecem, têm medo.
9: De maneira que é assim.
1: Pois.
9: Pronto, era isto que eu queria dizer.
1: Ok, amigo.
9: Tudo bom para o Sr. Carlos e boa viagem até casa.
1: Muito obrigado e tudo ocorreu bem consigo.
9: Tudo bem.
1: Ok, amigo. Boa noite. Tá, boa noite, amigo. Boa noite, obrigado. Podem ligar para o vosso telefone, já sabem que é o 210-10-5740, o telefone da Voz do Ouvinte, e eu estou aqui disponível para vos atender. Boa noite. Sim, boa noite.
10: Está tudo bem?
1: Está tudo bem, quem fala?
10: A semana foi bom?
1: Sim, senhora.
10: É Rosa Mota.
1: Ok, senhora.
10: Então correu tudo bem, não é?
1: Sim, minha senhora. Mas quer dizer...
10: Já ouvi o programa.
1: Mas mesmo com chuva... Minha senhora, eu como não sou um pessimista...
10: Dentro do carro não chove, não é?
1: Minha senhora, não é dentro do carro, mas... Mas nós estamos assim, ó. Agora entramos ali no carro. Na casa do Paulo, o quintal dele tem um quintal fechado até, ok? Não entra qualquer um. Mas a gente entra no carro, não apanhamos chuva. E depois vamos ao restaurante, comemos, voltamos para casa, estamos ali na conversa com amigos
10: maravilha,
1: e tudo.
10: Maravilha.
1: É maravilha. E como ele tem o filho e a filha, que são meus sobrinhos, né? Porque o Paulinho, nós conhecemos aos 5 anos de idade, está a ver? Somos irmãos, autenticamente, somos irmãos. E portanto, o filho e a filha pensam que eu sou o tio deles. E então... Mas é ótimo. E pronto, estamos lá, conversamos e tudo. É maravilha.
10: Bem
1: é maravilha.
10: Passado o fim de semana foi bem passado.
1: Sim, tanto que aqueles amigos. Só depois não fui a Viseu porque estava até um amigo meu para dizer. Estava a pensar em ir lá a Viseu, mas acabei por não ir.
10: Estava
1: até porque
10: tempo,
1: esse médico, meu amigo lá de Viseu, disse: epá, isso aqui e tal. Pois, tá, e estar agora a meter-me no carro e ir para aí com um tempo mau até aí,
10: pois.
1: Não há necessidade nenhuma. Ainda por cima, se eu não tivesse. Em lado nenhum, sozinho.
10: Pois.
1: Ah, isso aí até podia ir. Para
10: claro.
1: Agora, estando com amigos, tanto com irmão e sobrinhos.
10: Está sempre acompanhado.
1: É, claro. E, pá, não vale a pena estar a fazer uma viagem dessas até
10: não.
1: lá.
10: Não vale a pena.
1: Mas na próxima.
10: Muito bem acompanhado.
1: Mas no próximo, fim de semana, no próximo fim de semana, em princípio, posso lá ir. Em princípio.
10: Uhum.
1: Uhum.
10: Muito bem. Sim. Ô, senhor Carlos, eu queria dizer uma coisa. E sim. O governo disseram que ele ia mexer nas reformas, não é?
1: Sim.
10: Mas agora vem a notícia que tem que se pagar a vacina da gripe e da C19, não é?
1: Sim.
10: Pagar 3 euros e tal. Quer dizer, ele vai buscar dinheiro aos pobres. Onde se viu?
1: Minha senhora, aquilo que eu acho, se fosse eu o dirigente... É preciso cobrar algum dinheiro nessas coisas? Sim, senhor. Aquelas pessoas que têm pensões de 300, 500, 700 euros, essas pessoas não pagam nada. Agora, quem tem umas boas pensões e tal, pode pagar 50 euros.
10: Sim, quem tem muito.
1: Exatamente, quem está bem. Minha senhora,
10: formas.
1: É aquilo que eu digo, já disse mais que uma vez. Eu não me importo chegar a um hospital, fazer um tratamento qualquer e ter que pagar, não é?
10: Pois.
1: Agora, aquelas pessoas que pagam, recebem 300 euros, 400...
10: Não tem.
1: Não tem que pagar nada. É por isso é que eu estou a dizer, vou fazer essas coisas... Está bem, ok. Quanto é que isso custa? 3 euros? Vai para o diabo.
10: É demais. Ele vai buscar dinheiro aos pobres.
1: Não, está a ir buscar dinheiro aos pobres. Eu não pedi um único cêntimo a um pobre. Agora, aquelas pessoas que estão bem, a mim podem cobrar 50 euros. Não há problema nenhum.
10: Pois.
1: Não há problema nenhum.
10: Exato. A mim não me cobre porque eu não quero tomar vacina nenhuma. Nunca tomei.
1: Pois, mas eu ia lá, não me importo nada de pagar os 50 euros na vacina, não, eu pago os 50 euros sem problema nenhum. Agora, estarem a cobrar 3 euros que seja a uma pessoa com 300 euros de pensão,
10: não
1: concordo
10: mal,
1: com isso.
10: Muito mal.
1: Se fizerem isso, se fizerem isso, vamos ver, pô, vamos na altura que a gente vai ver. Aliás, os ouvintes deste programa, quando entrarem, depois dizem, olha, fui apanhar a vacina e tive que pagar X.
10: Exato.
1: Se fizerem isso, é uma coisa horrível. Está errado. Eu não faria isso. Jamais faria.
10: É como a gasolina. Sobe e desce, parece que anda a brincar com este programa. Como é que é? Eu não percebo. Anda tudo a brincar. Olha, o governo está a dormir. Estão todos a dormir.
1: Minha senhora, aquilo que eles estão a fazer, do meu ponto de vista, eu não permitiria que isso acontecesse. Essas empresas que estão a fazer isso. O governo não se preocupa que eles estejam a aumentar ou a baixar um bocado, ou não sei o quê. Eu não permitiria isso, pois já reparou, no passado, quando havia muito mais pessoas com carros a gasolina era muito mais cara que o gasóleo. Agora, como há mais pessoas, mais automóveis a gasóleo do que a gasolina, o gasóleo está muito mais alto. Para quê? Para eles poderem sacar o dinheiro aos portugueses.
10: Vai sacar mais dinheiro.
1: Exatamente.
10: É.
1: Uhum.
10: Olha, Sr. Carlos, não demoro mais. Olha,
1: okay.
10: Um beijinho grande para a Dona Rosa Ferreira,
1: uhum.
10: Para a Dona Hilda.
1: Sim.
10: Ah, e desejo ao senhor as melhores de todos os dentinhos.
1: Ok.
10: Rápidas melhores.
1: Sim.
10: Da voz do ouvinte.
1: Uhum.
10: E para o senhor Carlos, uma boa viagem até casa.
1: Ok, muito obrigado, senhora.
10: Vá direitinho para casa.
1: Sim, mas não posso ir já para casa, senhora.
10: Vai comer.
1: Tenho que ir comer primeiro, senhora. Depois é que vou.
10: Claro.
1: Depois vou ouvir música ali pela marginal.
10: Bem,
1: ok,
10: bem,
1: senhora.
10: Bem,
1: tá.
10: Bem,
1: boa noite, minha senhora.
10: Tá.
1: Obrigado, senhora.
10: Obrigado,
1: boa noite.
10: Obrigado.
1: Boa noite. 210-5740, o telefone da voz do ouvinte. E eu vou saber agora quem é que está na linha. Boa noite. Sim, quem é que fala? Estou a perguntar quem é que fala, se é senhora ou senhor. Não, desligou a chamada? Sim, a chamada caiu. 210-5740 é o telefone da voz do ouvinte. Não se ouve nada. Aquilo que eu peço às pessoas quando entrarem, digam qualquer coisa. Se não disserem nada, não fiquem zangados para eu desligar a chamada. Sim? Não se ouve? Sim, já ia desligar, amigo.
11: Carlos.
1: Sim, boa noite. Quem é que fala?
11: Paulo Bento. Fala, Paulo Bento.
1: Sim, senhor. Faz favor dizer.
11: Carlos, eu desde quinta-feira que eu andei a ouvir uma chamada sua,
1: uhum.
11: Que ouvi através de uma pessoa que vocês ajudavam famílias em direto e que faziam um jantar.
1: Mas eu estava falando quinta-feira, liguei para si.
11: Não, eu liguei para o programa desde quinta-feira que não está ligado.
1: Ah, está bem, ok.
11: E não conseguia.
1: Está bem.
11: Eu sou o presidente e fundador da Associação Paulo J. Vento em Loures.
1: Ok, amigo.
11: E a Associação Paulo J. Vento disponibiliza 10 cavazes mensais ao seu programa para ajudar as famílias carenciadas que por vezes vocês ajudam.
1: Ok, amigo.
11: 10 cavazes completos de um cavaz de mercearias, um cavaz de congelados e um cavaz de produtos de limpeza e de higiene.
1: Uhum.
11: A associação encontra-se em Loures, basta pesquisar no Google Maps ou no Waze da Associação Paulo J. Vento, estamos em frente ao Tribunal de Loures.
1: Ok. Está bem. Então, olha, isto é assim, amigo, para a gente, não vai dizer o seu número de telefone aqui neste programa, né? Porque depois aparece um marginal, os marginais a ligarem para si e ofendê-lo.
11: Certo.
1: Pois, nem peça nisso. Mas pode dar o seu contacto à Dona Rosa?
11: Sim.
1: Tem o telefone dela?
11: Não.
1: Não tem, mas quer que tomar nota do telefone da Dona Rosa?
11: Não tenho aqui neste momento para onde apontar. Mas não precisam dizer nada em direto.
1: Está bem, ok. Não, mas às vezes podia ser que, eu imagino que aparecia alguém que a gente sabia que estava a precisar de uma ajuda sua. Podia ser interessante, não é?
11: Pois... Não, mas eu pouco me importa com os marginais. Eu também já fui marginal, por isso não me importa que me...
1: Não, mas eu gostava que tivesse o seu contacto, se fosse preciso, para a gente conversar. Dava o seu contacto à Dona Rosa e depois a gente falava pessoalmente, amigo.
11: Ok, combinado. Então é dizer aí no programa a seguir qual é o contacto da Dona Rosa e eu aponto.
1: Quer tomar ainda hoje? Quer que diga hoje?
11: Sim, sim.
1: Então pronto, aqui mais uns minutinhos.
11: Pode dizer que eu aponto
1: o ok. Então vá lá buscar o papel e a caneta. Daqui uns minutinhos eu digo o número de telefone da Dona Rosa, está bem?
11: Ok. Combinado.
1: E depois entre em contato com ela e depois eu falo consigo. Está bem?
11: Combinado.
1: Sim, senhor amigo. Um grande abraço para si.
11: Obrigado.
1: Tá. Boa noite, amigo. Boa noite. 210-10-5740 é o número de telefone do programa que tem ouvintes fabulosos. Ainda agora apareceu mais um. Fantástico. Disponível para ajudar pessoas. Isto é uma coisa incrível. É mesmo uma coisa incrível. Pessoas disponíveis para ajudarem os outros são pessoas de bem. E agora, a chamada está caída e então vou perguntar quem é que vai ligar agora. Espera aí, estamos a entrar na reta final, já sei o que é. Sim, boa noite.
12: Diogo Ferreira.
1: Sim, senhor amigo, diga.
12: Está tudo bem?
1: Está tudo bem.
12: Olha, é só para desejar, portanto, uma noite boa e saúde para os doentes e está tudo bem.
1: Pois está mesmo bem, já viu este senhor que falou agora, de uma empresa dele e tudo.
12: É verdade, já.
1: Epá, é uma pessoa disponível para ajudar pessoas, epá, deste programa.
12: Dá a ideia que o senhor também foi uma pessoa que, pronto, já teve também uma vida complicada e agora ajuda outras pessoas também.
1: Amigo, isto é assim, eu por acaso felizmente sempre tive aqui em Portugal uma vida boa, não é?
12: Uhum.
1: Eu fui para a Antena 1 e até não recebia mal,
12: claro, claro.
1: De... e depois
12: claro.
1: Cheguei a ser editor, portanto, recebia bem. Mas, sinceramente, se fosse egoísta, eu estou bem, quero lá saber dos pobres, não consigo pensar assim, amigo. Enquanto houver pobres em Portugal, olha, estou há 8 anos sem ir de férias, para estar aqui, para poder ajudar pessoas, amigo. Enquanto puder, cá estarei, e porque eu fico triste com portugueses sem dinheiro para comer.
12: É verdade.
1: Amigo, eu nem estar a falar, não vou falar de nomes, já disse isto aqui, não vou falar dos nomes dessas pessoas, algumas já entraram aqui no programa e tudo, não vou estar a dizer que essas pessoas claro. Precisam de ajuda. Mas claro. Pessoas, quando estão 2 ou 3 dias antes de receberem as pensões, já não têm comida.
12: É verdade.
1: Algumas pessoas assim. E nós temos que lá ir levar comida às pessoas.
12: São aquelas reformas de 300 euros.
1: Epa, pois, e têm coisas para pagar e às vezes aparece uma coisa qualquer assim de extra não, para pagar aqui, a pagar aqui. Epa, eu fico muito triste com isso. Eu fico muito triste com isso, amigo.
12: É verdade, Sr. Carlos. Não, okay.
1: Olha, já agora se não se importa, aquele senhor estava agora a pedir o número de telefone, já foi buscar a caneta.
12: Ah, ok.
1: E já foi buscar o papel também.
12: Uhum.
1: E eu vou dizer o número de telefone da Dona Rosa. Para esse amigo que entrou ainda agora,
12: uhum.
1: E para ele ligar para a Dona Rosa, para depois termos o contacto desse senhor.
12: Meta já o número que eu fico também.
1: Não, deixe estar aí na linha também.
12: Está bem.
1: Então, porque senão, depois o outro já estava a esfregar as mãos a pensar que ia ligar nesta parte final. Mas está uma pessoa na linha. Então é assim, Dona Rosa, o telefone da Dona Rosa, pode escrever, eu vou dizer 3 números de cada vez, ok? Então é assim, 934... 3-4-5-3-7-8. Vou repetir. 9-3-4-3-4-5-3-7-8. Este é o telefone da Dona Rosa e aquele senhor vai ligar para ela, fica lá o contacto dele. E pronto, se alguém tiver a precisar de uma coisa qualquer importante que ele possa ajudar, maravilha, entramos em contacto com ele e está tratado.
12: É
1: por isso que eu digo, este programa tem pessoas, quando eu digo isto, há muito tempo que digo isto, este programa tem ouvintes extraordinários, 99% são pessoas extraordinárias.
12: É verdade.
1: Depois há aquela meia dúzia que não gostam que se faça sucesso, não, odeiam o Cristiano Ronaldo, odeiam tudo o que tem sucesso. Tudo que tem sucesso.
12: Na sexta-feira, portanto, estavam ali 20 ou 20 e tal pessoas, talvez, eu não sei bem a quantidade.
1: Uhum.
12: E era tudo pessoas que têm vontade de ajudar. E,
1: é verdade, amigo. É verdade.
12: Uma família autêntica.
1: É verdade. Pessoas extraordinárias estiveram lá na sexta-feira.
12: Uma ou duas pessoas. A gente nem liga essas pessoas.
1: Ah, claro, logo.
12: Não vale a pena.
1: Não vale a pena. Não perdemos tempo com isso.
12: Eu não dou resposta a ninguém que não merece.
1: Ok, amigo. Um grande abraço para si.
12: Carlos, também uma boa noite e boa viagem para a sua casa.
1: Muito obrigado, amigo.
12: Obrigado,
1: boa noite e muito obrigado.
12: Um abraço muito grande.
1: Tá, muito obrigado, amigo. Boa noite. 210-10-5740 é o telefone da Voz do Ouvinte. Estamos na reta final do programa. E vou saber quem é que está na linha. Boa noite, senhor Dona Rosa.
13: Ó, senhor Carlos, aquele senhor, pelo que me percebia, de uma associação.
1: Sim.
13: Portanto, aquilo que o senhor quer fazer é da associação. Outra coisa que eu queria dizer, realmente é verdade. Como é que estas pessoas coitadinhas que têm 300 euros, 400 euros de reforma, conseguem pagar, como eu fiz agora, uns óculos de 450 euros?
1: Sim.
13: Como é que é possível? Como? Mas como? Não é possível. As pessoas cada vez a saudinha delas está mais degradada. Porquê? Porque é o meu pai e outras mais. Se eu não tivesse dinheirinho para os meus óculos, andava aqui com os olhos, sabe Deus. E outra coisa.
1: É verdade, minha senhora, quando outro dia, já disse até à senhora, já falei até aqui, para ir lá ver, fazer um exame, não, para ver se está tudo bem com os olhos. Nos meus olhos estão tudo bem, a senhora sabe que eu não uso óculos nem nada, vejo tudo bem, leio e tudo. Mas cheguei lá, fui lá fazer aquilo, fui lá ao médico e tal, paguei 180 euros numa clínica privada. 180. Agora uma pessoa que ganha 300 euros podia pagar os 180. Eu não estou a criticar o preço que eles estão a cobrir. Que eles estão a cobrar, não estou a criticar isso, eu estou a criticar é porque os nossos governantes, em vez de estarem a aumentar mais as pensões, não, estão a aumentar toda a gente até aos 6 mil euros. Eu já disse, a minha pensão não precisa de ser aumentada enquanto houver portugueses pobres, nem a minha, nem ninguém que esteja bem.
13: Por exemplo, no ano passado ainda deram 200 euros de bónus, este ano não deram. Eu só queria dizer uma coisa num instantinho. Ó, Sr. Carlos, agradecia muito quem gosta de animais, de gatinhos, de cães. Vão ao Lidl, façam como eu. Em vez de comprar um saquinho de rácia para trazer as compras, de 45 cêntimos, não traguem. Traguem de 1 euro, que o restante é para ajudar os animaizinhos dos canis.
1: Ok, senhora.
13: Façam isso, que é muito poucachinho e é muito bom para ajudar os animaizinhos. Um beijinho grande para toda a gente.
1: Para si também, minha senhora. Tá, boa noite.
13: E àquele senhor um grande beijinho, um grande abraço.
1: Vá, senhora, temos de terminar. Boa noite.
13: Vá, boa viagem.
1: Tá, obrigado, boa noite. E pronto, amanhã cá estaremos com mais uma edição da Voz do Ouvinte. Vamos terminar então com o Bonga. Boa noite e até amanhã.

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